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1: Tempo para relembrar a música de Benny Goodman, numa gravação de 28 de outubro de 1941. Benny Goodman, clarineta, Lou McGarrity, trombone, Mel Powell, piano, Tom Morgan, guitarra, Sid Wise, baixo e Ralph Collier, bateria. O sexteto de Goodman interpreta o clássico If I Had You.

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1: Os clubes noturnos, as boates, foram um elemento vital para os músicos de jazz. Nos bares da noite, os instrumentistas e cantores em início de carreira ganhavam visibilidade, e os que saíam da moda usavam o espaço para recuperar a audiência. A exposição podia resultar em contratos de gravação, atenção da crítica musical e convites para shows em universidades, festivais e turnês internacionais.
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1: Uma das boates mais importantes de Nova York foi o Village Vanguard. O Village Vanguard era de propriedade de Max Gordon. O projeto da boate nasceu em 1932, durante a Lei Seca, mas foi somente em 26 de fevereiro de 1934, às 9 da noite, que a casa noturna foi aberta. O Village Vanguard ficava num porão na 7ª Avenida Sul de Nova York. No início, serviu como local de encontro de poetas e humoristas em início de carreira. Havia também apresentações teatrais e monólogos. Humoristas como Lenny Bruce e Woody Allen passaram por lá. A música também acontecia, mas foi a partir da década de 1950 que o Village Vanguard recebeu nomes em ascensão do jazz, como Miles Davis, Roland Kirk, Harry Belafonte, Dinah Washington, Jimmy Griffith, Charles Mingus, John Coltrane, Sonny Rollins, Bill Evans, entre outros. Um jazzman que frequentou assiduamente o Village Vanguard foi o compositor e saxofonista Sonny Rollins. Segundo o proprietário da boate, Max Gordon, Sonny Rollins tocou no Village durante 10 anos, 4 vezes por ano. Na década de 1950, as gravações ao vivo em casas noturnas estavam esquentando. O Village Vanguard recebeu vários shows que viraram discos. E foi lá que o saxofonista Sonny Rollins fez uma de suas gravações históricas. Na noite de 3 de novembro de 1957, Rollins gravou ao vivo o disco A Night at the Village Vanguard. Nesta época, o saxofonista estava no auge da carreira e, para esta sessão, chamou dois trios sem piano. Esta passagem do jazz foi baseada no livro Ao Vivo no Village Vanguard, uma obra de memórias do proprietário Max Gordon. Deste registro ao vivo de 1957, ouça Sonny Rollins sax tenor, Wilbur Ware baixo e Elvin Jones bateria. O trio de Rollins faz uma releitura para a composição Old Devil Moon.

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1: O baixista Leroy Vinegar era uma figura familiar na cena do jazz da costa oeste norte-americana no início dos anos 1960. Recebia elogios por suas divertidas, mas musicalmente sofisticadas linhas de baixo, apresentadas com a técnica walking de tocar. Foi um músico de estúdio requisitado. Como líder, lançou o disco de estreia em 1957. Deste primeiro trabalho solo, intitulado Leroy Walks, ouça a faixa On the Sunny Side of the Street. No estúdio, o baixista Leroy Vinegar contou com Victor Feldman, vibrafone, Gerald Wilson, trompete, Ted Edwards, sax tenor, Carl Perkins, baixo e Tony Besley, bateria. On the Sunny Side of the Street.

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1: A seguir, ouça a musicalidade da banda liderada pelo trombonista J.J. Johnson. Ele vem acompanhado de Nat Adderley, corneta, Tommy Flanagan, piano, Wilbur Little, baixo e Albert Riff, na bateria. Do disco The Trombone Master, de 1958, ouça a composição Satin Doll.

0: O Jazz in Concert faz agora uma homenagem ao compositor, pianista, maestro e educador musical Elis Marsalis. Infelizmente, o jazzman Elis Marsalis faleceu vítima da Covid-19 aos 85 anos de idade. Elis Marsalis nasceu em 1934 e permaneceu durante toda a vida em sua cidade natal, New Orleans. Foi um militante político atuando na defesa dos direitos civis dos negros. Dedicou-se à educação musical, cuidando de gerações de músicos, inclusive da própria família. Dos 6 filhos, 4 se tornaram músicos de jazz. Elis Marsalis foi mestre de um grupo de músicos que ficou conhecido como Young Lions. Estes instrumentistas despontaram a partir dos anos 1980. Entre eles, os trompetistas Terence Blanchard e Nicholas Payden, o saxofonista Donald Harrison Jr. e o pianista, cantor e ator Harry Connick Jr.
1: I guess it's been about 15 years. Every time I'm standing up in a group of people, they look at me and say, "So how you and your brother getting along?" And I say, "Do you have a brother? Or do you have sisters?" They say, "Yeah." I say, "How y'all getting along?" And they say, "Oh, yeah."
0: A banda familiar dos Marsalis é formada pelo primogênito Branford Marsalis, sax tenor, 59 anos, Winton Marsalis, trompete, 58, Delphile Marsalis, trombone, 54 anos, e Jason Marsalis, bateria e vibrafone, 42 anos. 2 filhos não seguiram a carreira musical, o poeta Elis Marsalis III e Maboya Kenyatta Marsalis. A esposa Dolores Ferdinand Marsalis morreu em 2017 aos 80 anos de idade. Ao longo de sua carreira, Elis Marsalis gravou 20 álbuns solo. Fique com uma faixa do representativo disco The Marsalis Family, A Jazz Celebration, lançado em 2003. Ouça Swinging at the Heaven, de autoria de Elis Marsalis. Pai e filhos tocam juntos.

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1: Na sequência, fique com um clássico do repertório de Dizzy Gillespie. Gravação de 30 de dezembro de 1947. Liderando uma orquestra de 16 músicos, viaje no tempo e relembre a composição Wouldn't You. A música, escrita por Gillespie em 1942, foi uma homenagem do trompetista ao amigo saxofonista e band leader Hood Herman. Wouldn't You.

estavam casados. Roy e Jack gravaram mais de 20 discos e nos anos 1950 apresentaram um programa de televisão. Confira uma gravação de 1946 com The Roy Crowe and the Jack Ken Sextet. Jack Ken vocal, Roy Crowe piano e vocal, Marilyn Bribault cello, John Romano guitarra, Kenny O'Brien baixo e Elaine O'Brien bateria. Ouça Ever Loving Blue.

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1: Tempo para relembrar a trajetória do compositor, arranjador e pianista Elmo Hope. Natural de Nova York, nascido em 1923, Hope conviveu com dois grandes pianistas de sua época. Foi companheiro de Bud Powell e Thelonious Monk. Embora tenha recebido certa influência dos amigos pianistas, criou um som altamente individual. Nos anos 1950, como sideman, acompanhou Clifford Brown, John Coltrane e Sonny Rollins. Após fazer uma turnê com Chet Baker, Elmo Hope decidiu se fixar em Los Angeles. Depois de alguns anos, voltou a Nova York, porém não conseguiu estabelecer uma carreira regular. Hope morreu em 1967, aos 43 anos de idade. Os seus melhores registros fonográficos foram realizados em trio. No Jazz in Concert, ouça Elmo Hope, piano, John Orr, baixo e Willie Jones, bateria. Ouça a composição It's a Lovely Day Today, gravação de 1955.

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12: 22 horas.
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1: Você tem mais uma hora de jazz pela frente. A segunda parte do programa começa com Wes Montgomery, guitarra, Milt Jackson, vibrafone, Wynton Kelly, piano, Sam Jones, baixo e Philly Joe Jones na bateria. Do CD Bag Smith's Wes, de 1961, fique com a faixa Stablemates.

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Estamos esperando o seu pedido musical. Enquanto ele não chega, fique com Sonny Stitt sax alto, Jimmy Jones piano, Ray Brown baixo e Joe Jones bateria, do disco New York Jazz de 1956, fique com a faixa Between the Devil and the Deep Blue Sea. Sonny Stitt no Jazz in Concert.

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1: O Jazz in Concert em 33 rotações selecionou hoje uma faixa de um disco do baterista Chelly Man. Fique com Conte Candoli trompete, Frank Struzier sax alto, Mont Budwig baixo, Russ Freeman piano e a bateria de Chelly Man. O quinteto liderado por Man interpreta a composição You Name It, registro de 1966.

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Confira agora uma saxofonista e cantora que nasceu em Los Angeles em 1928. Filha de um baterista, ela cresceu ouvindo jazz. Escolheu o sax alto como instrumento e seguiu o estilo e os compassos de Charlie Parker. Ouça a voz e o sax de Elvira Red, conhecida como Vi Red. Na década de 1960, Vi Red teve uma carreira movimentada. Tocou com Max Roach, Dizzy Gillespie e Count Basie. Nos anos 1970, ela se fixou em Los Angeles. Assumiu a carreira como educadora musical e, eventualmente, se apresentava em clubes locais. A Jazzoma lançou apenas 2 discos como artista principal. Hoje está com 92 anos de idade. Ouça Vi Red, sax alto e voz, Bill Perkins, sax tenor, Leroy Vinegar, baixo, Jenny Hawkins, órgão, Bernie Castle, guitarra e Leroy Harrison, bateria. A gravação é de 1963. Ouça Salt Papa Blues.

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1: No Jazz in Concert, tempo agora para ouvir o trio do pianista Kenny Barron. Fique com Kenny Barron piano, Kiyoshi Kitagawa baixo e Jonathan Brake na bateria. Você ouve uma faixa do CD Book of Intuition, lançado em 2016. Fique com a composição Bud Like.

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1: Este saxofonista tenor tocou nas orquestras de Count Basie, Dizzy Gillespie e ficou popular na Big Band de Duke Ellington. Gostava de interpretar músicas românticas, melódicas e tinha a capacidade de desenvolver linhas de solo longas e claras. Você está ouvindo Paul Gonçalves. Como artista principal, o compositor e saxofonista lançou uma dezena de discos. Um deles foi gravado na Suíça em 1963. Para esta sessão, ele contou com o escocês Pat Smith, piano, e com os ingleses Kenny Napier, baixo, e Ronnie Stephenson, na bateria. Deste registro, ouça a faixa título Bon Jack, Bon Chick, de autoria dele, Paul Gonçalves.

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1: No Jazz in Concert, fique com Pat Martino, guitarra, Ed Green, piano, Ben Tucker, baixo, Tyrone Brown, tamborim e Lenny McBrown, bateria. Do disco East, de 1968, com a liderança do guitarrista Pat Martino, ouça a singular faixa título East.

0: O Jazz in Concert chega ao seu final. Agradeço a sua audiência. Semana que vem, estamos de volta. O programa teve a locução de Silene Barros e pesquisa, seleção musical e apresentação de Fábio Fleury.
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2: O Jazz in Concert vai ficando por aqui. Eu e a Silene Barros agradecemos a sua atenção. A despedida vem com a voz de Diana Krall. Do CD The Girl in the Other Room, de 2004, ouça a faixa I Am Coming Through. A pianista e cantora vem acompanhada por Anthony Wilson, guitarra, Christian McBride, baixo e Peter Erskine, bateria. Obrigado pela sintonia e até o próximo programa.

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7: 22 horas e 59 minutos. 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

Boa noite. A Unesp FM apresenta Música Interior. A hora é de descanso e meditação, de esquecimento ou de encontro consigo mesmo. Música Interior, um convite à reflexão e ao relaxamento. Nesta uma hora, você vai encontrar músicas que acalmam, tranquilizam e relaxam suas tensões. Começamos com Phil Cunningham e Manus Lani e a composição When the Snow Melts.

Phil Cunningham e Manus Lani, When the Snow Melts. Uma ótima noite para você que acompanha a música interior, um convite à reflexão e ao relaxamento. A verdadeira paz espiritual nasce do silêncio interior, da aceitação serena da vida e do amor ao próximo. Neste bloco, Suzanne Ciani, do CD intitulado Private Music of Suzanne Ciani, vamos ouvir Enfim. E Áureo Corrá, do álbum Quietude, destacamos a composição Oceânicos.

Áureo Corrá, Oceânicos, abrindo bloco Suzane Ciani com Enfim. Uma noite de muita paz para você que acompanha a música interior. Depois que a gente sente o gostinho de viver em paz, a gente não vê mais motivos de perder nossa paz com nada e nem por ninguém. Para este momento de reflexão, selecionamos Gove com Magellan's Beat e Michael Hope e a composição Moon Goes to Waltz.

Michael Hopp, Moon Goes to Waltz, abrindo o bloco Gove, Magellan's Beat. A Unesp FM está apresentando música interior. Abençoada seja sua noite, com paz, descanso e boas energias. Nosso primeiro milagre acontece todas as manhãs, quando abrimos os olhos e nos deparamos com a vida que temos e com o privilégio de podermos vivê-la mais uma vez. Seguimos com Ron Korb e a composição Legend of the Heek, e Tânia Maia e Baulé com Alarum.

Tânia Maia e Baulé, Alarum. Antes, Ron Corb com Legend of the Heek. Uma ótima noite para você que acompanha a música interior, um convite à reflexão e ao relaxamento. O que te desejo hoje? Em cada passo, fé. Em cada conquista ou lição, gratidão. E para tudo fazer sentido, alegria. Seguimos com Francisco Magaldi e José Lourenço, com a participação de Rita Ribeiro no vocal, ouviremos Encontro das Águas. E Pete Bardens com Journey.

Fontes Pesquisadas, pensador.com, no Instagram Despertar o Divino e De Alma para a Alma e Vai com Alma Psicanálise. Estúdio de gravação Silvestre Oliveira. Produção Silene Barros. Apresentação Marina Fontanelli. Uma boa noite e um bom descanso.

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8: 23:59.
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5: 0 hora e 59 minutos.
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7: As canções que compõem este programa refletem uma realidade sociocultural da época em que foram lançadas. Alguns aspectos ali retratados trazem à tona debates em função de pautas identitárias que surgiram nos últimos anos.
8: Olá! Está começando o Canta Brasil, hoje o primeiro programa dedicado à banda Legião Urbana. A banda Legião Urbana surgiu em Brasília em 1982, após a dissolução da banda punk Aborto Elétrico, a qual também originou o capital inicial. Integrava sua primeira formação Renato Russo, vocalista e baixista, Marcelo Bonfá, baterista, Paulo Paulista, tecladista e Eduardo Paraná, guitarrista. Em setembro de 1982, a Legião fez sua primeira apresentação durante o Festival Rock no Parque, na cidade mineira de Patos de Minas. E logo após a sua estreia, Paulo Paulista e Eduardo Paraná saíram da banda. Ico Ouro Preto assumiu a guitarra da Legião, mas foi logo substituído por Dado Villa-Lobos em março de 1983. Em junho de 1983, após a apresentação no Circo Voador, no Rio de Janeiro, a Legião foi convidada a gravar uma fita demo com a gravadora EMI. Em 1984, o baixista Renato Rocha integrou-se ao grupo e teve início a gravação do primeiro disco da banda. O álbum com o nome da banda no título saiu em janeiro de 1985 e trouxe canções cujas letras fazem críticas contundentes à sociedade brasileira. As composições Será, Ainda é Cedo, Geração Coca-Cola e Por Enquanto são os destaques deste primeiro trabalho que obteve ampla aceitação do público jovem em todo o Brasil. Ouçam agora, Por Enquanto, Ainda é Cedo, Será e Geração Coca-Cola.

Legião Urbana, de Renato Russo, geração Coca-Cola e Por Enquanto, de Renato, Marcelo Bonfá e Dado Villa-Lobos, será e ainda é cedo. Em 1985, a Legião Urbana iniciou os esboços de seu segundo disco, intitulado 2. Nesse trabalho, a banda começou a definir sua sonoridade e assinatura melódica. O disco apresentou composições que tendiam a uma vontade de religião e piedade, faceta inesperada da banda, levando em consideração suas origens punk. 2 foi o segundo disco mais vendido da banda, com mais de 1 milhão de cópias, e considerado o mais romântico. Os grandes sucessos deste disco são as faixas Tempo Perdido, música que se tornou um clássico da banda Legião, Eduardo e Mônica, Índios e Quase Sem Querer. Do segundo trabalho da Legião, ouçam agora os sucessos Eduardo e Mônica, Tempo Perdido, Índios e Quase Sem Querer.

Legião Urbana, de Renato Russo, Quase Sem Querer, Índios, Tempo Perdido e Eduardo e Mônica. A Unesp FM está apresentando Canta Brasil, hoje com a banda Legião Urbana. Em 1987, a Legião Urbana lançou seu terceiro disco chamado Que País é Este? Último trabalho oficial com a participação do então baixista Renato Rocha. O trabalho confirmou a transição das letras do começo punk da banda, escritas em primeira pessoa, para o pronome você. A negação de tudo também cedeu lugar à afirmação trágica do mundo. O disco trouxe canções que se tornaram alguns dos clássicos da Legião Urbana, como Angra dos Reis e Faroeste Caboclo, que, mesmo com duração de 9 minutos, foi um dos maiores sucessos radiofônicos dos anos 80. Outro destaque foi a faixa título Que País é Este? A canção Que País é Esse foi composta em 1978. Contudo, não foi gravada na época, na esperança de que algo iria realmente mudar no país, tornando-se, por consequência, a música obsoleta. Como isso não aconteceu, a banda resolveu gravar a música, que infelizmente, até hoje, não se mostrou fora de tempo. A pergunta título, Que País é Este?, permanece válida. Deste trabalho, fiquem agora com as canções Que País é Este? E Faroeste Caboclo.

Legião Urbana, de Renato Russo, Faroeste, Caboclo e Que País é Este? Os shows da Legião Urbana eram famosos pela postura considerada messiânica de Renato Russo e por um comportamento totalmente antipop. Com apenas 2 trabalhos, a banda já obteve seu espaço reservado no rock nacional. As composições são ponto de destaque nas obras da Legião Urbana. As letras são construídas, em sua maioria, por narrativas, com começo, meio e fim, como, por exemplo, na canção Eduardo e Mônica. Muitas vezes, quem canta é um personagem. Em outras, não se determina quem está no comando da narrativa. Nas músicas da Legião Urbana, convivem em cada faixa muitos pontos de vistas musicais. Portanto, o eu de cada canção nem sempre pode ser confundido com o pensamento da banda. As letras de Renato Russo contêm rebeldia e são repletas de contradições com as quais muitas pessoas se identificavam. Ouçam agora, Quando o Sol Bater no Quarto de Sua Janela e Angra dos Reis.

Legião Urbana, de Renato Russo, Renato Rocha e Marcelo Bonfá, Angra dos Reis. De Renato Russo, Dado Villa-Lobos e Marcelo Bonfá, Quando o Sol Bater no Quarto de Sua Janela. A Unesp FM apresentou Canta Brasil, hoje o primeiro programa dedicado à banda Legião Urbana. O Canta Brasil tem produção e apresentação de Fátima Belisário. Apoio, Cláudia Paixão. Trabalhos técnicos, Paulo Sérgio de Carvalho. Fontes pesquisadas, Encarte Legião Urbana, por enquanto, e sites legiãourbana.com.br e cliquemusic.com.br. Obrigada pela sua audiência e até o próximo programa. Tchau!

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2: 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Nesta edição, valor igualdade na educação em direitos humanos, com Helena Simões, doutora em educação e professora da Universidade Federal do Amapá.
3: Igualdade é um valor fundamental na educação em direitos humanos. Assim como o valor liberdade, o valor igualdade também tem sentidos diferentes a depender da concepção a ser seguida. Veja, por exemplo, a diferença do sentido no pensamento liberal e no pensamento social. O pensamento liberal construiu um conceito formal de igualdade. Todos são iguais perante a lei. Todavia, desconsidera as desigualdades do mundo material. Para o pensamento social, a lei só é efetivamente igual para todos se houver igualdade de acesso aos bens materiais e imateriais, como alimentação, moradia, trabalho digno, remuneração justa, lazer, saúde, educação, memória ancestral, dentre outros. É preciso construir uma sociedade com igualdade de direitos materializada para todas as pessoas, com equidade, considerando as suas diferenças. Isso somente é possível se houver a participação social ativa e uma política de Estado que priorize eliminar tantas desigualdades sociais. A educação em direitos humanos busca desenvolver essa consciência de igualdade e uma cidadania ativa e crítica para a participação na luta pelos direitos iguais para todas as pessoas.
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4: 1:59. 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
3: 2 horas e 59 minutos.
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1: 3 horas e 59 minutos.
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1: 4 horas e 59 minutos.
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3: Olá, está começando Caindo no Choro. A partir de agora, você segue com uma hora de seleção especial de chorinho aqui na Rádio Unesp FM. Vamos ouvir clássicos, releituras e também novidades desse gênero musical genuinamente brasileiro. Programação do Caindo no Choro é do Sérgio Magson, operação de áudio do Silvestre Oliveira e eu sou Marina Fontanelli. Começamos hoje com o encontro dos instrumentistas Zé da Velha e Silvério Pontes, música de Pixinguinha e Benedito Lacerda, Chorei.

Nilze Carvalho no bandolim, a gente ouviu essa gravação de Flor de Abacate, música do Álvaro Sandim, que está no álbum Chorinhos de Ouro, lançado em 2005. Antes teve Regional Carioca, do João Lira e do Maurício Carrilho, Alumiando. Também ouvimos aqui nessa primeira sequência do Caindo no Choro de hoje, Grupo Nosso Choro com Feitiço, música do Jacó do Bandolim. E ainda Zé da Velha e Silvério Pontes com Chorei, parceria do Pixinguinha com Benedito Lacerda. Seguimos o Caindo no Choro de hoje com o grupo Chapéu de Palha, clássico do Valdir Azevedo que ele fez em homenagem às suas filhas, Pedacinhos do Céu. Música.

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1: Camerata Carioca, do Radamés Natali, Remexendo. Antes, Lúcio do Cavaquinho, dele Subindo a Escada. A gente também ouviu a gravação do grupo Chapéu de Palha para Pedacinhos do Céu, clássico do Valdir Azevedo. Caindo no Choro faz um rápido intervalo. Na sequência, tem o grupo paulistano Chorando as Pitangas, com música do Zé Barbeiro. Tá bravo.
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Esse foi o bandolinista Danilo Brito aqui no Caindo no Choro, dele perambulando. Antes ouvimos Grupo Vou Vivendo, do Chico Buarque e do Francis Raime, meu caro amigo. Ouvimos também Os Chorões, com O Gato e o Canário, música do Pixinguinha com o Benedito Lacerda. E ainda Chorando as Pitangas, com Tá Bravo, música do Zé Barbeiro. Caindo no Choro vai para a reta final e a gente começa a última sequência com uma faixa do álbum Música Instrumental de Bauru, lançado em 2013. Leandro Miguel, dele há mais de um ano.

0: sua companhia. Até o nosso próximo encontro. Até lá. Tchau.
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13: 5:59.
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1: As canções que compõem este programa refletem uma realidade sociocultural da época em que foram lançadas. Alguns aspectos ali retratados trazem à tona debates em função de pautas identitárias que surgiram nos últimos anos.
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0: O que você quer aqui?
1: Sou Praxedes. Eu vim aqui para resolver meu casamento com Luciana.
0: Não aceito você casar com minha filha.
1: Sou Praxedes, eu quero que o senhor compreenda. Eu tenho condições. 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E sua esposa, Dona Maroca, estão de acordo, ela com seus filhos, porque ele sabe que nós se amamos de verdade.
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0: Alô? Quem está falando?
1: Dona Maroca, aqui é o Cláudio. Olha, eu estou aqui na igreja com o padre Alexandre. Expliquei toda a situação para ele. Ele faz o casamento meu com Luciana com o consentimento da senhora. Será que dá para a senhora sair com Luciana e os meninos? Se eu sou praxede ver?
0: 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Você me espera na segunda esquina às 2 horas, ok? 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
4: Oi, um bom início de semana para você que está conosco aqui na Unesp e uma ótima segunda-feira. Pelo seu rádio, pela internet também, mais uma edição do Musical 105. Neste período eleitoral com meia hora de duração. A seleção musical é de Sérgio Maxson, Paulo Pepa na operação de áudio. Eu sou Wellington Leite. Daqui a pouquinho a gente vai ouvir Tina Turner, vamos ouvir também America e vários outros grandes nomes. Ouça Style Council, You're the Best Thing.

Musical 105, você ouviu Tina Turner, I Don't Wanna Lose You. Você ouviu também Paul Young, Every Time You Go Away, de 1985. Uma bela segunda-feira para você. Confira agora Jerry Rafferty, Baker Street.

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20: 8 horas.
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22: Bom dia, segunda-feira, 28 de setembro. A FAPESP seleciona participantes para duas escolas interdisciplinares. Entra em vigor a lei que institui o Programa de Iniciação Científica à Docência. Concurso de aplicativos de impacto social para universitários e pesquisadores com inscrições abertas. Unicamp divulga balanço de inscrições

0: no vestibular 2027. O Cidade Universitária está começando. Terminam nesta quarta-feira, 30 de setembro, o prazo para participar de duas escolas interdisciplinares da FAPESP, uma dedicada a Ciências Exatas e Naturais, Engenharia e Medicina, e outra voltada para Humanidades, Ciências Sociais e Artes. Os dois eventos vão ocorrer simultaneamente entre os dias 9 e 13 de novembro, em Itatiba. Podem participar da seleção bolsistas de pós-doutorado financiados por agências de fomento de todo o país. As escolas interdisciplinares da FAPESP são realizadas anualmente em língua inglesa desde 2022. A edição de 2026 pretende reforçar um dos principais objetivos que orientam o evento: aproximar pesquisadores de diferentes áreas do conhecimento. Por isso, as escolas deste ano foram planejadas para ampliar ainda mais a interação entre os pesquisadores. A programação durante o período inclui palestras, conferências, apresentações de trabalhos e debates. Embora cada escola tenha programação própria, serão realizadas atividades conjuntas. O coordenador da iniciativa e também professor da USP, Oswaldo Bafa, reforça a importância das escolas interdisciplinares para os participantes.
1: Durante 5 dias, vão interagir de forma bastante intensa, divulgando seus trabalhos, discutindo problemas de ciência atual, num ambiente altamente interdisciplinar, com 8 convidados de cada escola, que são pessoas de destaque nas áreas que estarão lá representadas, de forma que teremos um intercâmbio de conhecimento entre gerações, pessoas com diferentes experiências em diferentes estágios da carreira, que vai ser muito interessante, muito produtivo. Queria chamar a atenção para um outro aspecto que eu acho muito interessante, é que nesse ano as duas escolas vão ocorrer simultaneamente no mesmo espaço físico, de forma que nós vamos ter, convivendo ali durante 5 dias, duas comunidades que normalmente vivem separadas, vivem apartadas, né? Pessoal das humanidades, das ciências exatas, engenharias, medicina, etc. Então a gente vai ter um ambiente muito interessante, que certamente vai trazer novas visões, novas maneiras de ver os problemas, novas maneiras de encarar e entender o trabalho do outro. Esse é mais um estímulo para que as pessoas se inscrevam e possam estar lá conosco.
0: O prazo de inscrições termina dia 30 de setembro. Os interessados devem enviar um resumo do trabalho que será apresentado no evento, comprovação da bolsa de pós-doutorado vigente, declaração de proficiência em inglês e carta de motivação. Após o aceite das inscrições, está previsto um segundo estágio de seleção.
1: Nós vamos balancear a participação na escola, tirando uma fotografia da população brasileira. Nós queremos ter ali metade dos participantes brancos, metade dos participantes PPI, e metade homem e metade mulher. Então a gente quer ter um retrato do que nós temos da população representado na ciência, para que a gente possa criar uma interação entre todos e com isso forjar novas relações, novos contatos, redes de colaboração que tenho certeza vão perdurar ao longo dos anos.
0: O anúncio dos selecionados está previsto para 6 de outubro e as atividades serão realizadas entre 9 e 13 de setembro. Já está em vigor a lei que institui o Programa de Iniciação Científica à Docência. O texto estabelece objetivos, modalidades de bolsas e regras para o PIBID. Daniela Popov tem as informações.
2: O programa foi criado em 2007, mas a lei específica para colocar em prática a proposta foi publicada nesta quarta-feira, dia 23. A formação será conduzida pela Coordenação de Aperfeiçoamento de Pessoal de Nível Superior, a CAPES, e será direcionada aos futuros docentes por meio de atividades que articulam teoria e prática durante a graduação. Entre os objetivos está, além do incentivo à formação de docentes para a educação básica, a valorização do magistério e aproximação das escolas públicas à educação superior. A ideia é inserir os professores no cotidiano escolar, com a participação dos professores da rede pública na formação dos futuros docentes. Está prevista na lei a concessão de bolsas a estudantes selecionados, matriculados em qualquer semestre de cursos de licenciatura que atuem nas ações do programa em escolas públicas da educação básica. A norma também prevê o fomento de ações específicas para a educação do campo, a educação escolar indígena e quilombola, a educação especial, educação bilíngue de surdos e educação de jovens e adultos. São 5 modalidades de bolsas já previstas no programa. Bolsista de iniciação à docência para aluno regularmente matriculado em curso de licenciatura, professor supervisor para docente de escola de educação básica das redes públicas de ensino, coordenador de área para professor da instituição de educação superior e coordenador de área de gestão de projetos educacionais, além de coordenador institucional. As bolsas são pagas pela CAPES diretamente aos bolsistas por meio de crédito bancário. Para mais informações, envie um e-mail para o endereço pibid@capes.gov.br. Da agência Rádio Gov em Brasília, Daniele Popov.
0: Estão abertas as inscrições para a 15ª edição do Campus Mobile, um concurso nacional de inovação para o desenvolvimento de soluções tecnológicas de impacto social. Podem participar estudantes de graduação, pós-graduandos, mestrandos, doutorandos e recém-formados de todas as áreas do conhecimento. Os interessados podem se candidatar com uma ideia ainda em fase de planejamento ou com um projeto desenvolvido. A proposta deve utilizar tecnologias móveis e ter potencial para se tornar um aplicativo, produto ou serviço. O prazo vai até 18 de outubro. Durante o programa, os participantes passam por jornadas de mentoria, capacitação prática e acompanhamento dos projetos. Os grupos vencedores recebem aporte financeiro para impulsionar suas soluções e uma viagem de imersão ao Vale do Silício, nos Estados Unidos. Informações na página institutoclaro.org.br/campusmobile/regulamento. Unicamp divulga o balanço de inscrições no vestibular 2027. Vitória Ashlin tem as informações.
3: A Unicamp registrou 58.431 inscritos no vestibular 2027. Neste ano, são 2.523 vagas em 70 cursos de graduação. Entre as novidades estão os cursos de Relações Internacionais, que já aparecem entre os 10 mais procurados, com 1.333 inscritos, e Inteligência Artificial e Ciência de Dados, com 550 candidatos. Medicina continua sendo o curso mais procurado da universidade. O número representa uma queda de 5,2% em relação ao ano passado. Segundo o diretor da Convest, José Alves de Freitas Neto, apesar da redução, a procura pelo vestibular continua alta. Ele explica que parte dos estudantes podem estar optando por outras formas de ingresso na Unicamp, como o Provão Paulista e o Enem Unicamp.
4: O processo de inscrição para o vestibular de 2027 foi bastante satisfatório. Mesmo com uma queda de 5% dos inscritos, nós consideramos que a universidade continua a ter uma alta atratividade e permitirá fazer uma avaliação e seleção de candidatos bem posicionados. Quero destacar que os dois cursos novos foram muito procurados e isso indica que há uma demanda por novos cursos e novas abordagens. Sobre a queda, chama atenção por dois aspectos. O primeiro deles, que nós já tínhamos observado no processo da isenção de taxas, que o número de candidatos que estavam solicitando a isenção era menor do que no ano passado. E isso pode sinalizar que alunos de escola pública que estão dentro desse perfil já estejam optando pelo uso das notas do Enem ou mesmo do Provão Paulista como forma de ingresso na própria Unicamp. Sobre o curso de medicina, é importante destacar que o número de candidatos inscritos é o maior dentro de todos os cursos oferecidos pela Unicamp e permite ter uma seleção de altíssimo nível, considerando a relação candidato-vaga que ultrapassa 200 pessoas por cada vaga.
3: A primeira fase do vestibular será realizada no dia 18 de outubro, a partir das 9 horas. Os locais de prova serão divulgados pela Convest no dia 5 de outubro. Vitória Ashlin, da Unicamp.
0: O Cidade Universitária termina aqui. Eu sou Liane Castro e volto amanhã, às 8 da manhã.
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7: Olá, ótima segunda-feira para você, pelo seu rádio, pela internet também, mais uma edição do Manhã Popular Brasileira, para começar bem a sua semana. Seleção musical, João Flávio Lima, operação de áudio, Jurandir Carrado, eu sou Wellington Leite. Daqui a pouquinho você vai ouvir o dueto de Maria Rita com Arlindo Cruz, outro dueto, Chico César com Martinho da Vila. Vamos trazer também daqui a pouquinho Rita Lee, Paulinho Mosca e vários outros. A gente abre com Simoninha, Léo Maia e Jair Oliveira, do Hildon e Paulinho Tapajós, Velho Camarada.

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0: 8h25 aqui na Rádio Unesp. Rita Lee, Deli Roberto de Carvalho, Reza. Você ouviu também Acender as Velas do Zequete com Martinho da Vila e o Chico César, e o Arlindo Cruz e a Maria Rita cantando dele, Fred Camacho e Maurição, O Que É o Amor. Um rápido intervalo, chegando História no Prato. Daqui a pouco tem Paulinho Mosca, composição dele, Zélia Duncan, Medo do Medo.
1: 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A presença dos talheres na história humana é marcada por mudanças de hábitos, regras de convivência e etiqueta social, além de questões geográficas. Cada peça tem uma origem e uma trajetória diferente até chegar à mesa moderna. A convidada deste episódio é a historiadora da Unicamp, Rafaela Basso, pesquisadora na área de alimentação. Artefatos similares aos talheres que conhecemos hoje existem desde a pré-história. Eram usados no processamento e preparo da comida. É o caso da faca, instrumento de sobrevivência, da caça e do corte de alimentos. E das colheres, também um utensílio culinário ancestral. Já o uso dos talheres de forma individualizada no consumo das refeições é bem mais recente. Teve sua expansão na Europa a partir da Idade Média. Era um símbolo de etiqueta, civilidade e status. A nobreza ocidental não comia com as mãos, pelo menos em público.
2: Esse uso sistemático dos talheres no cotidiano fez parte de um processo maior de disciplinamento dos comportamentos, onde a etiqueta, né, nada mais é do que uma prática social regulada, que vai sendo consolidada através de determinados códigos. Então, você tem que pegar a faca de determinada maneira, você não pode mais comer com as mãos determinados alimentos, você não pode mais cuspir na mesa, limpar a boca. Uma série de questões que são interessantes vão se consolidando nesse período, e que para a gente parece algo rotina, né? Cotidiano, né? E que, na verdade, a gente vai aprendendo. Em termos temporais, a gente pode falar que esse uso individualizado nas refeições remonta ao início do século XVI. Então, nessa época, né, de constituição da sociedade do antigo regime.
1: No Brasil, o uso individual dos talheres chegou com os colonizadores e foi reforçado com a vinda da família real portuguesa em 1808, época em que os hábitos da corte eram modelo para a população. Mas os povos originários daqui já conheciam utensílios do gênero.
2: A gente tem, né, em termos arqueológicos, esses indícios, né, de alguns artefatos que se assemelham a talheres entre os povos originários, o que pressupõe que em determinadas ocasiões eles usavam, sim, os talheres, né, mas pode ser que não com o mesmo significado que a gente conhece hoje. Então a gente tem, né, indícios de facas, de colheres, de artefatos que se assemelham, por exemplo, com de um garfo. Ao mesmo tempo, os documentos coloniais posteriores demonstram que os primeiros colonizadores já trazem alguns talheres, né, nas suas malas e nas suas casas ali. Isso tem um impacto muito considerável na história do país, né, do nosso país, porque foi uma das grandes, vamos colocar, imposições da cultura europeia, que mudou um pouco a cultura alimentar, né, dos povos que estavam aqui, né, antes da chegada dos europeus.
1: Embora a adoção de facas, colheres e garfos tenha sido bem sucedida em nosso país, não significou o abandono do hábito de comer com as mãos durante pelo menos 3 séculos. Isto porque os talheres eram artigos de luxo. No cotidiano das pessoas comuns, não havia este costume.
2: O hábito de deixar de comer com as mãos para usar os talheres cotidianamente foi uma mudança que aconteceu, por exemplo, na história do Brasil, na passagem do 18 para o 19, então é algo muito recente na nossa história, mas que foi acompanhado por essa convivência, né? Como eu mesma disse, ao mesmo tempo que a gente vê as elites comendo com esses poucos talheres, né, que tinham nos domicílios, no dia a dia, na cozinha e na comida comum, ainda se mantinha o hábito de comer com as mãos. Então foram coisas que foram convivendo na nossa história.
1: O primeiro talher que consolidou seu uso à mesa no mundo ocidental foi a faca, acessório de uso restrito aos homens até o século XVIII. A faca, por muito tempo proibida para as mulheres, era item de uso pessoal, muitas vezes levada junto ao corpo em jantares da nobreza, onde não havia distribuição de talheres para os convidados. Cada um levava o seu. O segundo talher a fazer parte do nosso cotidiano foi a colher.
2: Eu acho que a colher é um capítulo muito interessante para a gente pensar em termos da história, porque tal como a faca, a gente tem indícios já pré-históricos, né, de colheres sendo feitas, né, com diferentes tipos de materiais orgânicos, osso, cabaças, conchas, mas isso pressupõe um tipo de alimentação, né, uma cultura um pouco mais avançada, né, que é a produção, né, dos caldos, das sopas. Então existe uma cultura alimentar envolvida, né, diferente da caça. E o que que é interessante, que as colheres, as primeiras colheres que a gente tem indícios, né, nesses tempos pré-históricos, elas eram essas conchas que depois foi sendo acoplado os cabos, que podiam ser de madeira, ser confeccionado de osso. Então aí a gente começa a entender que talvez essa materialidade vai inferir uma mudança na maneira como ela era usada, né? Seja para processar o alimento, né? Para mexer a comida, como para o consumo.
1: O garfo tem uma participação bem mais recente na história da humanidade, o último a estar em nossa mesa.
2: Qual que é, em termos de temporalidade, os primeiros indícios? A gente tem na Antiguidade Clássica. E depois a disseminação mesmo, vamos colocar como um uso compartilhado, a partir do século XVI. Então é algo bem mais recente. E o que que é interessante? Que esse mesmo percurso na história do Brasil, ele se assemelha, porque dentro dos inventários das primeiras famílias, né, coloniais, a gente vê facas e colheres com uma presença muito maior que o garfo. O garfo começa a aparecer no final do período colonial, século XVIII, início do XIX.
1: A popularização do uso dos talheres no Brasil é observada no final do século XIX e início do século XX, quando os documentos históricos registram esta prática se expandindo para todas as camadas da sociedade.
2: Isso tem muito a ver com a democratização que a produção industrial dos bens de consumo traz. Então, enquanto a gente tem um artefato que é de prata ou de outro tipo de material que é inacessível para a maioria da população, então você tem um hábito mais restrito. Então, quando a industrialização traz essa popularização, né, esse acesso, isso a gente vê que repercute no dia a dia da população. Então, o uso de novos materiais para as ligas metálicas, o plástico, demonstra, né, como isso tem um impacto nos domicílios brasileiros. A gente começa a ver revistas, jornais, falando sobre o cotidiano, né, de diferentes tipos de literatura, já descrevendo como as pessoas de diferentes classes sociais já estão usando, seja no dia a dia, nos jantares, né.
1: O uso dos talheres foi ampliando a sofisticação ao longo do tempo, com regras na forma de segurar, de ordem e utilidade na mesa posta, e com a definição de talheres específicos para peixe, salada, sobremesa e café. Protocolos não adotados de forma universal. Comer com as mãos é uma prática ancestral, sensorial e profundamente simbólica que representa a regra e não uma exceção em diversas culturas ao redor do mundo. A história dos talheres no prato foi contada com a participação da historiadora da Unicamp, Rafaela Basso, pesquisadora na área de alimentação. Redação e apresentação, Liane Castro. Trabalhos técnicos de Wagner Barros.
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1: Oito e 44 aqui na Rádio Nesp, Felipe Cato, dele, Crime Passional. Trouxemos também Mosca, dele, Zélia Duncan, Medo do Medo. A gente traz agora no Manhã Popular Brasileira, Maria Gadu e Cinco a Seco, do Pedro Altério, Rafael Altério e Rita Altério, em paz.

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0: 8h55, aqui na Rádio Nesp, Xande de Pilares e Vini Santa Fé, do Cristiano Calado e Danilo Couto, Favela Canta. Trouxemos também Tibério Azul, do Rodrigo Amarante, Deixa o Verão. Um rápido intervalo para você e daqui a pouco a gente volta.
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6: E o tempo segue estável em todo o estado de São Paulo, de acordo com o site do IPMET, da Faculdade de Meteorologia do campus da Unesp aqui em Bauru. O tempo segue com poucas nuvens, sem chuva no estado de São Paulo no decorrer desta manhã. No período da tarde, a nebulosidade aumenta e há a possibilidade de ocorrência de chuvas isoladas para o estado. As temperaturas seguem elevadas hoje em todo o estado de São Paulo. Agora nós temos 22 graus e 7 décimos. A umidade relativa do ar está em 71%. 8h59, daqui a pouquinho no Manhã Popular Brasileira, tem o Quarteto em Si com Maria Bethânia cantando Dolores Duran. É daqui a pouco.
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0: 9:09 aqui na Rádio Nesp, Fernanda Takai, do Zequete, Diz Que Fui Por Aí. Trouxemos também o Ney Matogrosso, do Chico Buarque, Roda Viva. Abrindo este bloco, o Quarteto em Si e Maria Bethânia, da Dolores Duran, A Noite do Meu Bem. Ouça agora João Gilberto, do Noel Rosa, Palpite Infeliz.
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0: 9h20, Márcio Local no Manhã Popular Brasileira, dele, Happy End. Você ouviu também Vendaval com a Cristina Braga, composição dela e Jorge Maltner. Trazemos agora para você um bloco de informações, o Nesp Cuida e também a propaganda eleitoral gratuita. Daqui a pouco tem Caetano Veloso aqui na Rádio Nesp, dele, Milagres do Povo.
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3: O Centro de Pesquisas da Infância e da Adolescência Dante Moreira Leite, da Faculdade de Ciências e Letras da Unesp em Araraquara, reúne ensino, pesquisa e extensão voltados à saúde mental e à educação. Criado a partir de iniciativas desenvolvidas desde o fim da década de 70, o centro atende, entre outros públicos, crianças de 6 a 12 anos com dificuldades de aprendizagem. O trabalho é realizado por uma equipe multidisciplinar, formada por psicólogos, psicopedagogos, fonoaudiólogos e terapeutas ocupacionais. Desde 2006, o SEMP desenvolve o programa Qualidade de Vida e Acolhimento, baseado na terapia comunitária integrativa. A iniciativa promove rodas de conversa para a troca de experiências e fortalecimento dos vínculos entre os participantes. De acordo com o centro, cerca de 95% das pessoas atendidas relatam melhora no bem-estar após participar das atividades. O centro também oferece acolhimento e psicoterapia breve para estudantes da Unesp, com atendimentos individuais voltados a demandas emergenciais em saúde mental. Outra iniciativa é a Rede de Atenção a Estudantes, criada em 2024 para acolher, orientar e acompanhar principalmente os alunos ingressantes, contribuindo para reduzir a evasão e fortalecer o vínculo com a universidade. As ações do SEMP também contemplam os professores. Por meio do projeto Fala Professor, docentes recebem orientação nas áreas de saúde e educação, com foco na promoção da inclusão e no fortalecimento da rede de apoio aos estudantes. Em parceria com outros setores da universidade, o projeto busca ampliar o cuidado com a comunidade acadêmica e incentivar um ambiente universitário mais acolhedor.
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9h36 aqui na Rádio Unesp, Pedro Holanda, dele Acontece. Você ouviu também a Vanessa da Mata cantando dela e Locua Canza, Eu Não Tenho. Agora tem Max Gonzaga cantando dele, Classe Média.

0: Aqui na Rádio Unesp, Fabiana Cosa, Roda de Capoeira. Trouxemos também Ciba, Marcha Macia. Confira mais um rápido intervalo e daqui a pouco a gente volta.
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3: Eu sou o professor José Carlos Marques, docente da Unesp no campus de Bauru. A espécie humana caracteriza-se pela capacidade de brincar. De forma muito resumida e reduzida, poderíamos dizer que esta é a tese defendida pelo historiador holandês Johan Huizinga em sua obra Homo Ludens, o jogo como elemento da cultura, lançada em 1938. Subvertendo a lógica do Homo sapiens, o que caracterizaria nós, seres humanos, não seria a sapiência, mas sim a ludicidade. Obviamente, a obra de Huizinga comete alguns exageros, entre os quais o de sobrepor o jogo à cultura. Mas, em linhas gerais, seu livro permanece até hoje como uma referência para os estudos sobre brincadeiras, jogos e o esporte da competição. Tudo isso para dizer que o fascínio humano pelos jogos de azar ou pelas apostas, ainda mais quando estas aparecem relacionadas ao esporte, nada mais é do que a reafirmação da tese do velho historiador holandês. Temos prazer em jogar, temos prazer em brincar com as coisas, temos prazer em nos divertir. Na Inglaterra, casas de apostas são históricas, e nelas aposta-se de tudo. Se o rei sairá na sexta-feira com sapatos marrons ou azuis, se teremos uma tarde de sol no próximo sábado, se o soldado da Guarda Real cairá do cavalo na cerimônia do Palácio de Buckingham, etc. No Brasil, o mais que centenário Jogo do Bicho ganhou outro espaço no imaginário popular, a despeito de ter convivido em vários momentos com a contravenção e o crime organizado. Mas o próprio Estado brasileiro criou também jogos similares, administrados pela Caixa Econômica Federal, como a velha loteria esportiva, que dependia dos resultados do futebol, a Loto, aqui na Mega Sena, entre tantas outras. No esporte, historicamente, modalidades como o turf e o boxe sempre caminharam lado a lado com as apostas. E, do mesmo modo, sempre sofreram a acusação de manipulação de resultados. A cada Copa do Mundo, proliferam os conhecidos bolões, estimulados por emissoras e sites esportivos, para que possamos adivinhar o resultado dos jogos entre seleções. Essa atividade, que podemos chamar até de palpitismo, invadiu sobremaneira os programas esportivos de TV e internet, e até jornalistas renomados avançam a cada semana com seus prognósticos da rodada. Telejornais chegam até a fazer rankings com a sua própria equipe de jornalismo para se saber quem é o mais sabedor ou mais sortudo do grupo. O problema é quando essa atividade lúdica adquire nuances que ultrapassam o bom senso. O surgimento de dezenas de casas de apostas no Brasil nos últimos anos ganhou tal dimensão que fez desse fenômeno uma questão de saúde pública. Clubes de futebol ficaram reféns das chamadas bets, que também se apropriaram das empresas de comunicação e até das instituições que gerem o esporte, haja vista o fato de que uma dessas casas deu seu nome, aquilo que se chama de naming right, ao próprio Campeonato Brasileiro de Futebol, gerido pela CBF. É imperioso que o poder público esteja atento a esta questão e que não se dobre aos interesses multimilionários de empresários, influenciadores, atletas, dirigentes e até jornalistas. Sim, caro público ouvinte, há jornalistas no Brasil que fazem publicidade de bets. O problema é que o governo federal procura agora impedir uma atividade movido mais por questões eleitorais do que por convicção. O próprio governo havia regulamentado o setor por meio de uma lei federal aprovada em 2023. Um esboço de regulamentação já havia sido elaborado pelo governo anterior. Só que, de forma geral, governos têm olhado para as casas de apostas como uma forma de gerar receita por meio da tributação. Aí é que pode estar o equívoco. Autoridades têm que olhar para o fenômeno das bets como um caso que envolve a educação e a saúde pública. É necessário haver um letramento à população para que as pessoas tenham conhecimento e consciência daquilo que têm à sua frente. Não basta apenas criar impostos e alíquotas ou criar leis. Enquanto isso não acontecer, proibições podem ter um efeito limitado. Sempre haverá formas de burlar o sistema e fazer vingar um tipo de jogo clandestino. E o jogo do bicho pode ser a comprovação disso tudo. A espécie humana não deixará de querer se divertir com jogos. Somos Ludens, como dizia Heusinger. Que também sejamos sapiens para compreender o mundo em que vivemos. Eu sou o professor José Carlos Marques e a cada oportunidade vamos discutir alguma questão que envolva o esporte e a comunicação. Até a próxima.
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2: 9h58, estamos de volta aqui na Rádio Unesp e o Manhã Popular Brasileira para você. Daqui a pouco tem Samuel Rosa com o Lô Borges, tem Zé Cabaleiro, a gente vai trazer também daqui a pouquinho Rogê, Luiz Melodia e Paulo César Pereira e vários outros. A gente abre com o Gero Camilo cantando da Mara Descartes, Vem Amor. Música.

8:05 aqui na Rádio Nesp, Diogo Nogueira e Hamilton de Holanda, do João Nogueira e Cláudio Jorge, Chorando pelos Dedos. E olha só, amanhã tem a semana, a 26ª Semana de Arte e Cultura da USP. Às 19h vai haver o espetáculo de dança Frida, com a Companhia Estável de Dança de Bauru. O Teatro da USP fica na Alameda Doutor Otávio Pinheiro Brizola, 975. Você pode obter mais informações pelo telefone 3235-8394, 3235-8394. Ouça agora Seu Mar no Manhã Popular Brasileira, dela, Jabuticaba Madura.

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0: 10:18 aqui na Rádio Unesp, Roger, Luiz Melodia e Paulo César Pereio, numa cidade muito longe daqui. Trouxemos também a Martinalli e a Zélia Duncan cantando da Martinalli e Arthur Maia, Calma, e a Seu Mar, Jabuticaba Madura. Um rápido intervalo, chegando Ciência São Paulo para você, e daqui a pouco tem Samuel Rosa com o Lô Borges, composição do Lô e Ronaldo Bastos, O Trem Azul.
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2: Conhecida como o hormônio do amor e do bem-estar, a ocitocina é produzida no cérebro e atua promovendo apego, empatia e alívio da ansiedade. Uma versão sintética da substância, conhecida como carbetocina, apresentou em testes com animais o potencial de prevenir comportamentos ansiosos. Nos experimentos, ratos submetidos a repetidas situações de derrota social mostraram sinais de ansiedade em testes comportamentais. Quando tratados previamente com carbetocina, mantiveram comportamento semelhante ao do grupo controle. Os resultados do estudo conduzido na Unesp com apoio da FAPESP reforçam o papel da ocitocina na modulação da ansiedade e abrem caminho para novas abordagens terapêuticas no futuro. Os autores ressaltam que ainda são necessárias mais pesquisas antes de qualquer aplicação clínica em humanos.
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10:38, aqui na Rádio Nesp, Zé Cabaleiro, do João Silva e Luiz Gonzaga, Pagode Russo. Trouxemos também Gilberto Gil, dele, Parabola e Camará. Agora tem Curumim, dele, Terrível.

0: foi a Daúde no Manhã Popular Brasileira, do Baden Powell e Vinícius de Moraes, Canto de Ossanha. Trouxemos também Bossa Cuca Nova e Paulinho Mosca, do Geraldo Pereira, Falsa Baiana. Mais um intervalo para você e daqui a pouco a gente volta.
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0: Já voltamos aqui na Rádio Unesp com o Manhã Popular Brasileira, nossa última meia hora juntos nesta segunda-feira, 28 de setembro. Ouça o Jardes Macalé cantando do Sérgio Sampaio, Velho Bandido. Música.

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11:09 aqui na Rádio Unesp de Javan, dele, Luz. Trouxemos também Marcos Valle, dele, Almir Deodato, Não Tem Nada Não. E O Lado Bom da Incerteza, com Moisés Marques, composição dele, Zé Renato. Agora, no Manhã Popular Brasileira, tem Paulo Miklos, de Lourdes da Luz, e dele, Afeto Manifesto. 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

No Manhã Popular Brasileira, Patofu, do Gilberto Gil, palco, trouxemos também Nando Reis, dele Marisa Monte, Carlinhos Brown, ECT. Fechando a programação de hoje com Lulu Santos, da Rita Lee e Roberto de Carvalho, Caso Sério. A seleção musical foi de João Flávio Lima, operação de áudio, Jurandir Carrado. Eu sou Wellington Leite. Continue conosco, daqui a pouquinho tem Conexão. E volte com a gente amanhã para a edição de terça-feira do Manhã Popular Brasileira. Um abraço para você e até mais.

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7: 11h30, muito bom dia. Hoje é segunda-feira, 28 de setembro, e este é o Conexão, uma produção do jornalismo da Rádio Unesp, que você ouve em 105,7 FM em Bauru e onde estiver nas plataformas digitais e em radio.unesp.br. Bom dia, Pedro Norberto.
8: Bom dia, Leide Bergamo. Bom dia, ouvintes. Hoje no Conexão, a regulamentação do exercício de psicopedagogia no Brasil, a Rede Nacional de Educação Especial e uma reportagem sobre o recente debate a respeito da exigência ou não do diploma para jornalista.
7: Com a operação de áudio de Jurandir Matos Carrado, o Conexão está no ar.
8: 11h31. Nesta quarta-feira, dia 30, termina o prazo para a participação em duas escolas interdisciplinares da FAPESP, a Fundação de Amparo à Pesquisa do Estado de São Paulo. Uma dedicada a ciências exatas e naturais, engenharia e medicina, e outra para humanidades, ciências sociais e artes. Mais detalhes com Liene Castro.
9: Os dois eventos vão ocorrer simultaneamente entre os dias 9 e 13 de novembro em Itatiba. Podem participar da seleção bolsistas de pós-doutorado financiados por agências de fomento de todo o país. As escolas interdisciplinares da FAPESP são realizadas anualmente em língua inglesa desde 2022. A edição de 2026 pretende reforçar um dos principais objetivos que orientam o evento: aproximar pesquisadores de diferentes áreas do conhecimento. Por isso, as escolas deste ano foram planejadas para ampliar ainda mais a interação entre os pesquisadores. A programação durante o período inclui palestras, conferências, apresentações de trabalhos e debates. Embora cada escola tenha programação própria, serão realizadas atividades conjuntas. O coordenador da iniciativa e também professor da USP, Oswaldo Bafa, reforça a importância das escolas interdisciplinares para os participantes.
10: Durante 5 dias, vão interagir de forma bastante intensa, divulgando seus trabalhos, discutindo problemas de ciência atual, num ambiente altamente interdisciplinar, com 8 convidados de cada escola, que são pessoas de destaque nas áreas que estarão lá representadas, de forma que teremos um intercâmbio de conhecimento entre gerações, pessoas com diferentes experiências em diferentes estágios da carreira, que vai ser muito interessante, muito produtivo. Queria chamar a atenção para um outro aspecto que eu acho muito interessante, é que nesse ano as duas escolas vão ocorrer simultaneamente no mesmo espaço físico, de forma que nós vamos ter, convivendo ali durante 5 dias, duas comunidades que normalmente vivem separadas, vivem apartadas, né? Pessoal das humanidades, das ciências exatas, engenharias, medicina, etc. Então a gente vai ter um ambiente muito interessante, que certamente vai trazer novas visões, novas maneiras de ver os problemas, novas maneiras de encarar e entender o trabalho do outro. Esse é mais um estímulo para que as pessoas se inscrevam e possam estar lá conosco.
9: O prazo de inscrições termina dia 30 de setembro. Os interessados devem enviar um resumo do trabalho que será apresentado no evento, comprovação da bolsa de pós-doutorado vigente, declaração de proficiência em inglês e carta de motivação. Após o aceite das inscrições, está previsto um segundo estágio de seleção.
10: Nós vamos balancear a participação na escola, tirando uma fotografia da população brasileira. Nós queremos ter ali metade dos participantes brancos, metade dos participantes PPI e metade homem e metade mulher. Então a gente quer ter um retrato do que nós temos da população representado na ciência, para que a gente possa criar uma interação entre todos e com isso forjar novas relações, novos contatos, redes de colaboração que tenho certeza vão perdurar ao longo dos anos.
9: O anúncio dos selecionados está previsto para 6 de outubro e as atividades serão realizadas entre 9 e 13 de setembro. Com informações da agência FAPESP, Liene Castro, Rádio Unesp FM.
7: 11h35. E por falar em inscrições, segue aberto o prazo para se inscrever nos vestibulinhos dos colégios técnico-industriais da Unesp. Os interessados têm mais um mês, até o dia 29 de outubro, para confirmar a participação nas provas para os cursos das 3 unidades do CTI, em Jaboticabal, Guaratinguetá e em Bauru.
8: Aqui no CTI da Unesp em Bauru, o vice-diretor Flávio Henrique Saraiva dá mais detalhes sobre o conteúdo que será cobrado na prova, que acontece no dia 27 de novembro.
11: O conteúdo da prova do vestibulinho é relativo a questões de ensino fundamental, sendo composta por 50 questões objetivas, sendo 15 de língua portuguesa, 15 de matemática, 15 de ciências naturais e 5 de ciências humanas, além de uma redação.
7: Flávio Saraiva também fala sobre quem pode fazer a prova e quais os cursos oferecidos pelo CTI da Unesp em Bauru.
11: O público-alvo do colégio é principalmente alunos que iniciarão o ensino médio, ou seja, concluintes do ensino fundamental, que terminam o 9º ano e desejam realizar o ensino médio junto do ensino técnico, e também profissionais que desejam uma melhor qualificação profissional ou uma requalificação no mercado de trabalho. O colégio oferece vagas no período noturno e diurno, nas habilitações técnicas em informática, eletrônica e mecânica, sendo o período diurno integrado ao ensino médio e o período noturno exclusivamente o ensino técnico. Aqueles que pretendem prestar o noturno ou devem estar cursando o ensino médio em outra instituição ou já terem concluído essa etapa do ensino médio.
8: Ouvimos o vice-diretor do CTI da Unesp em Bauru, Flávio Saraiva, sobre o vestibulinho do CTI para ingresso em 2027. As inscrições, então, seguem abertas até o dia 29 de outubro e são realizadas pelo portal da Vunesp, o vunesp.com.br. A taxa de inscrição é de R$ 80,00 para os cursos diurnos integrado e R$ 40,00 para o curso noturno. A prova, confirmando, está marcada para 27 de novembro, com início às 2 horas da tarde.
7: 11h37. Foi publicado na última semana no Diário Oficial da União a lei que regulamenta a atividade de psicopedagogia no Brasil. As informações com Lana Dias, da Rádio Senado.
12: De acordo com a nova lei de regulamentação, é papel do profissional da psicopedagogia atuar na intervenção com enfoque no indivíduo, nas instituições e nos grupos nos contextos da educação e da saúde, identificar, compreender e analisar os problemas no processo de aprendizagem, fazer pesquisa, prevenção e avaliação, utilizando métodos e técnicas próprias da profissão. O Poder Executivo vetou o artigo que limitava quem poderia exercer a atividade de psicopedagogia. O projeto aprovado pelo Congresso permitia o exercício por graduados em psicopedagogia, psicologia, pedagogia, licenciatura ou fonoaudiologia com especialização na área. Na avaliação do Poder Executivo, restringir a atividade a alguns profissionais prejudicaria pessoas habilitadas a atuar no processo de aprendizagem, o que poderia diminuir a oferta de atendimento nas redes de educação e de saúde. O veto será analisado pelos senadores e deputados. A lei ainda diz que é dever do psicopedagogo manter sigilo sobre os fatos conhecidos em razão da atividade. A exceção é o compartilhamento com outros profissionais envolvidos no atendimento, desde que o cliente autorize. Caso contrário, ele estará sujeito a sanções por violação de segredo profissional. Sob supervisão de Samara Sadek, da Rádio Senado, Lana Dias.
8: 11h39, também na semana anterior, o Ministério da Educação e a CAPES, Coordenação de Aperfeiçoamento de Pessoal de Nível Superior, lançaram um edital para a criação da Rede Nacional de Pesquisa em Educação Especial Inclusiva. A reportagem é de Gilberto Evangelista.
13: Com oportunidades de bolsas para diferentes níveis, que variam de R$ 700 a R$ 5.300, a ideia é estruturar uma grande rede multidisciplinar em todo o país, reunindo de pesquisadores universitários a professores da educação básica, que vão criar indicadores para monitorar e aprimorar a Política Nacional de Educação Especial Inclusiva, PNEI. O coordenador-geral de Avaliação, Monitoramento e Fortalecimento da Política de Diversidade do MEC, Francisco Marques, diz que, entre os objetivos, estão a geração de dados reais, a criação de materiais e treinamentos, e a formação de pessoal. Para isso, é preciso fazer um retrato fiel da educação especial, inclusiva nas redes de ensino dos estados, municípios e Distrito Federal.
14: E não só um retrato, né? Mas assim, é uma sequência de retratos, porque o monitoramento é algo feito continuamente, né? Então, é um filme, né? Uma sequência de retratos que vai nos mostrar para onde a gente está indo, se a gente está indo para onde a gente quer, em que velocidade a gente está indo.
13: Francisco Marques alerta que o primeiro passo para fazer a inscrição é ter a rede de instituições já constituída.
14: Então isso exige articulação, exige conversa, exige organização. Então não deixe para a última hora. Você que está interessado, que é um professor, uma professora do Departamento de Educação, Educação Inclusiva, se articule desde já, constitua a sua rede, leia com atenção o edital e apresente a sua proposta. Não deixe para o último dia, que é o dia 5 de outubro.
13: Então, não perca tempo. O envio de propostas deve ser feito pelo site inscrição.capes.gov.br. E para ler o edital, saber mais detalhes sobre o Obeduc-EI, confira a matéria completa em gov.br/mec. Reportagem Gilberto Evangelista.
7: 11h41. Você acompanhou nas últimas edições do Conexão uma série de reportagens sobre o impacto das bets no Brasil. E na sexta-feira, o governo federal anunciou uma medida provisória que proíbe a exploração, a oferta, a intermediação e a publicidade de apostas e jogos online no Brasil.
8: A partir da publicação da medida, as plataformas ficam impedidas de receber novos depósitos e apostas. Os sites e aplicativos devem sair do ar a partir de 6 de outubro, após um período de transição para o encerramento das operações.
7: Os apostadores terão até às 11h59 da noite do dia 5 de outubro para retirar voluntariamente os valores disponíveis nas plataformas. quem não fizer o resgate nesse período receberá o saldo de volta por meio dos bancos que operam com as empresas de apostas, entre os dias 9 e 14 de outubro.
8: A medida também prevê o reforço da fiscalização contra plataformas ilegais e movimentações financeiras relacionadas às apostas. A estratégia inclui a identificação e derrubada de sites ilegais, o bloqueio de contas bancárias utilizadas irregularmente e a integração de informações entre órgãos públicos.
7: A decisão também relaciona os impactos econômicos e de saúde provocados pelas apostas. Segundo o Comitê Nacional de Secretários de Fazenda, as famílias brasileiras perderam R$ 62,5 bilhões para as bets em 2025. Uma pesquisa também apontou que um em cada cinco estudantes dos anos finais do ensino fundamental e do ensino médio já fez apostas online. Além disso, os custos anuais associados aos danos relacionados ao jogo são de cerca de R$ 38,8 bilhões, segundo o Ministério da Saúde.
8: 11h43. O INMET, Instituto Nacional de Meteorologia, alerta para uma onda de calor que deve atingir partes das regiões centro-oeste, sudeste e sul do Brasil. O fenômeno começou a se estabelecer no sábado e deve provocar temperaturas até 5 graus Celsius acima da média em algumas localidades. Em algumas áreas, os termômetros podem superar os 40 graus.
7: Em São Paulo, o calor deve ser mais intenso, principalmente no interior, a partir do noroeste paulista. O calor intenso deve persistir até amanhã, terça-feira, e começar a perder força a partir de quarta, com o avanço de uma frente fria pelo sul do país.
8: O IMET explica que temperaturas superiores a 40 graus isoladamente não caracterizam uma onda de calor. Para a classificação do fenômeno, é necessário que as temperaturas máximas permaneçam pelo menos 5 graus acima da média histórica durante 5 dias consecutivos em determinada localidade. Por isso, regiões que não estão no aviso também podem registrar calor intenso.
7: O calor mais intenso está previsto para as partes de Mato Grosso, Mato Grosso do Sul, Goiás, Tocantins, Piauí, Bahia, São Paulo e Minas Gerais. A partir de quarta-feira, a frente fria deve diminuir as temperaturas, principalmente no sul e em parte de Mato Grosso do Sul. O INMET recomenda acompanhar as atualizações da previsão e dos avisos meteorológicos, já que a intensidade e a duração do calor podem variar entre as regiões.
8: 11h45.
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15: O tempo permanece estável, com pouca nebulosidade e sem previsão de chuva no dia de hoje em Bauru e região. A temperatura mínima registrada em Bauru hoje foi de 16,5 graus às 5 horas e 30 minutos. À tarde, há possibilidade de poucas chuvas isoladas em algumas áreas do estado, principalmente na região sul. As temperaturas permanecem elevadas. Nesta tarde, as temperaturas máximas atingem 29 graus na região metropolitana de São Paulo, 31 graus na região de Itapeva, 36 graus na região de Presidente Prudente e 39 graus nas regiões de Araçatuba e Barretos. A temperatura máxima prevista para esta tarde em Bauru é de 35 graus. Tiago Ferreira, do IPMET, para a Rádio Nesp FM.
7: 11 horas 46 minutos. Atualmente, o diploma de ensino superior em jornalismo não é obrigatório para o exercício da profissão no Brasil, conforme decisão do Supremo Tribunal Federal de 2009. Na ocasião, o STF julgou a exigência inconstitucional por entender que ela feriria a liberdade de expressão e de informação.
8: Mais recentemente, ministros do STF e o Congresso Nacional voltaram a rediscutir o tema, com debate sobre uma proposta de emenda à Constituição que tenta retomar a obrigatoriedade da formação específica para jornalista.
7: A respeito disso, Pedro Norberto conversou com o professor aposentado Jorge Juim, formado aqui em Bauru e atualmente voluntário na Universidade Federal de Santa Catarina, e com a professora de jornalismo da Unesp em Bauru, Liliane Ito.
8: Exatamente, Leide. Para começar, o professor Jorge Juim vê a determinação de 2009 de dispensa de diploma para a formação em jornalismo com um grande engano por parte do STF.
16: A Federação dos Jornalistas, a FENAGE, também considera um equívoco e por isso vem atuando desde aquela época, desde 2009, para reverter esse quadro. Para se ter uma ideia, já em 2009, a Câmara Federal iniciou o debate de um projeto de lei para a volta da obrigatoriedade do diploma. Em 2012, uma PEC, uma proposta de emenda constitucional, reforçou essa reivindicação. Ambos os instrumentos legais não foram votados até hoje. Há um lobby muito grande contra a medida e até campanhas nacionais dos sindicatos e associações patronais. Sobre a mobilização atual, vem por conta do debate no STF há pouco tempo. Os ministros Flávio Dino e Alexandre Moraes questionaram a dispensa do diploma em alguns julgamentos recentes. Os ministros alegaram que a falta de regulação digital traz o risco de estender imunidades próprias do jornalismo a produtores de conteúdo como blogueiros ou youtubers, sem filtros éticos ou ligados a esquemas ilícitos. No meu entender, esse argumento justifica o debate. Por exemplo, o jornalista tem a prerrogativa do sigilo da fonte, ou seja, para proteger um entrevistado, pode omitir sua identidade. Agora, imagine uma pessoa que, de uma hora para outra, cisma de ser youtuber e começa a divulgar especulações, notícias falsas. Quando questionado, quer se defender invocando direitos que são de jornalista. Isso é um absurdo.
8: O professor Jorge Juim explica por que é importante o estudo para obter o diploma de jornalista.
16: Num curso de jornalismo, não se aprende simplesmente as técnicas. O jornalismo tem seu aspecto prático, sim, mas é uma função intelectual. Mais importante que as técnicas profissionais estão as reflexões éticas e morais. Falo da formação humanística, que proporciona visão de mundo. Falo da compreensão filosófica, do pensamento sociocultural. Tudo isso é necessário para a vida em sociedade. São aspectos fundamentais para o exercício da profissão.
8: E a professora de jornalismo de dados da Unesp em Bauru, Liliane Ito, também defende o diploma para jornalista.
17: Eu sou completamente a favor do retorno da obrigatoriedade do diploma para exercer a profissão de jornalismo, né, de jornalista. Eu sou jornalista graduada em comunicação social, habilitação em jornalismo. Na época, me graduei em 2003 e foi, eu me lembro muito bem que foi mais ou menos naquela altura em que se iniciou ali esse debate sobre a obrigatoriedade do diploma existir ou não dever existir. E de lá para cá, né, a gente está falando aí de mais de 20 anos, o que nós assistimos foi uma precarização do nosso trabalho, o que é muito triste, principalmente num momento em que todos, qualquer pessoa com qualquer intenção, tem aí a possibilidade de espalhar boatos, mentiras, desinformação, enviesar informações. Então, hoje a situação é ainda mais crítica, porque a gente tem também, além de pessoas não formadas em jornalismo, querendo fazer jornalismo, tentando fazer um jornalismo, ou até fazendo um jornalismo muito precário, seja por incapacidade ou mesmo por intencionalidade, muitas vezes a intenção é realmente não entregar algo bem apurado, é realmente uma intenção de desinformar.
8: Liliane justifica por que é importante o diploma para exercer a profissão de jornalista.
17: Seja por uma razão ou por outra, o diploma ou seja, a obrigatoriedade da pessoa ter uma formação, uma graduação, que ela passe ali 4 anos da sua vida se dedicando, estudando, fazendo disciplinas técnicas, teóricas, do campo também humanístico, reflexivas, né, que vão ampliar aí a possibilidade dessa pessoa de exercer a profissão com rigor, com ética e com capacitação profissional para isso. Então, eu sou completamente a favor do retorno, né, dessa obrigatoriedade do diploma jornalístico. Claro que existem casos que precisam ser analisados. Então, não seria assim uma ideia de uma caça às bruxas e aquela pessoa que trabalha muito bem com jornalismo, comunica muito bem, né, presta um serviço público dentro do campo do jornalismo e não tem a formação, essa pessoa, se ela já trabalha a tempo, se ela tem a expertise, né, isso é um caso. Agora, os outros casos que a gente vê são casos em que os profissionais eles são contratados como mão de obra barata, né, sem ter direitos, e a gente vê uma desregulamentação muito grande da nossa profissão num momento em que o jornalismo precisaria ter mais força do que nunca, já que a gente vive nesse momento tão polarizado e com tanto enviesamento de informações e a própria desinformação também.
8: Novamente ouvindo o professor Jorge Juim, ele comenta sobre a participação de profissionais de outros setores fazendo a vez de jornalista.
16: Eu não vejo problema algum de intelectuais de várias áreas se manifestarem nos jornais. Há um fenômeno que vem acontecendo há muito tempo no jornalismo, que é o colunismo. É ótimo ler a coluna do Antônio Prata na Folha de São Paulo, como era muito prazeroso ler as crônicas do seu pai, Mário Prata, ou as crônicas de Matthew Schertz, que foi um colunista que fazia recomendações de livros, de literatura. O craque Tostão, né, da Copa de 70, escreve regularmente sua coluna sobre futebol. Também vejo como normal as transmissões de futebol que trazem um narrador, um comentarista, que sempre é um jornalista, mas um ex-jogador. Há tantos bons comentaristas como Grafite, Fábio Santos, Ricardinho. Enfim, espaço para intelectuais e profissionais de várias áreas é legítimo e não estão impedidos de escrever suas colunas, de ter suas participações.
8: E para finalizar, o professor Jorge Juim reafirma ser favorável à exigência do diploma para o exercício do jornalismo.
16: E isso não é por corporativismo, não, mas por acreditar que um jornalista diplomado tem a formação necessária para oferecer informações bem apuradas, investigadas, que respondam de forma ética, responsável, às necessidades de uma sociedade mais justa, humana, uma sociedade civilizada.
8: Sobre a exigência ou não de diploma para exercer a profissão de jornalista, conversamos com o professor voluntário na Universidade Federal de Santa Catarina, Jorge Juim, e com a professora de jornalismo de dados da Unesp em Bauru, Liliane Ito.
7: 11:56 e o Conexão desta segunda-feira fica por aqui. Para conferir os nossos conteúdos, basta acessar o site radio.unesp.br.
8: A coordenação do jornalismo é de Fábio Toledo, a direção-geral de Ângela Grossi.
7: Apresentação de Pedro Norberto e Eleide Bergamo, com operação de áudio de Jurandir Matos Ocarrado.
8: Na sequência, você fica com a propaganda eleitoral. Logo depois, tem conjuntos de orquestras. O Conexão volta amanhã às 11:30 da manhã. Obrigado pela sua companhia e até lá.
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0: Olá, a Unesp FM apresenta Pé na Estrada, programa com compositores, intérpretes, bandas que lançam trabalhos, divulgam suas músicas e estão com o pé na estrada. Passam hoje por aqui Thier, Aurora Gordon, Seu Jorge e Marisa Monte, Vicente Barreto e Zé Cabaleiro, Marcos Sacramento e Zé Paulo Becker, João Bosco e muito mais. Mariana Volker lança Feitiço e reúne Maria Cadu e Raquel Reis em álbum que percorre as diferentes formas de viver e sentir o amor. A seguir...
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0: Mariana Volker chega a um dos momentos mais significativos de sua trajetória, com o lançamento de Feitiço. O álbum aprofunda sua relação com a canção brasileira e marca um novo momento em sua carreira, construída ao longo de mais de uma década de produção autoral. O lançamento sucede um período de destaque na trajetória da artista, que ampliou sua presença na cena musical brasileira, com projetos, colaborações e canções que agora integram um repertório de Feitiço. Entre eles estão É Segredo, que ganhou espaço na trilha sonora da novela A Nobreza do Amor, da TV Globo, e Não Quero Te Querer, parceria com Maria Gadu, indicada ao 33º Prêmio da Música Brasileira. Vamos ouvir.

0: Mariana Volker e Maria Gadu, de Juliano Erenston, Não Quero Te Querer, abrindo o bloco com Raquel Reis, Feitiço. De volta no Pé na Estrada, Tiê e o álbum Esgotada, a seguir.
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0: Tiê lançou Esgotada, disco que parte da maternidade, para falar de uma sensação coletiva de cansaço, culpa e excesso de cobrança. O álbum chegou às plataformas em maio, com 8 faixas, e inaugurou um projeto dividido em 2 atos, que terá continuidade com Amorosa, previsto para o 2º semestre. Grande parte das composições é assinada pela própria artista, que também divide criações com André Hung, e conta com participações de Vinícius Calderone e Adriana Calcanhoto, presente na faixa Atitude. A produção ficou a cargo de Tobran de Leone e Marcos Preto, que colaborou especialmente na etapa final, incluindo gravações vocais e a construção narrativa do álbum. Esgotada tem 8 faixas. Minha História, Contato, Atitude, Ainda, Altar, Tanto Faz, Verdade Dói e Tempo Pra Mim. Vamos ouvir as faixas Atitude, com Adriana Calcanhoto, e na sequência, Altar.

0: Thier, com Rita Wilner e André Hung, Altar, abrindo o bloco com Adriana Calcanhoto, Atitude. A Unesp FM está apresentando Pé na Estrada. A Aurora Gordon lança álbum Cosmorama Total, em noite de celebração à contracultura capixaba, a seguir.
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0: Quarto álbum da trajetória do grupo Cosmorama Total mergulha no universo da contracultura capixaba para recuperar canções, personagens e sonoridades que ajudaram a construir uma das fases mais inventivas da música produzida no estado. No palco, o Aurora Gordon recebe convidados especiais que ampliam essa ponte entre diferentes tempos e gerações. André Prando, Tami, Mariana Volker, Dan Branches e Roberta de Razão. Para o vocalista e um dos produtores do álbum, Murilo Abreu, o novo trabalho representa mais do que o lançamento de um disco. É uma oportunidade de colocar novamente em circulação uma memória musical que permanece viva. O repertório reúne versões de obras de Afonso Abreu, Aprígio Lírio, Rogério Coimbra, Arlindo Castro, Os Mamíferos, Paulo Branco, Chico Lessa, Ronaldo Alves, entre outros artistas ligados a esse movimento. Uma das grandes homenagens do álbum é dedicada a Chico Lessa, artista que morreu em 2024 e teve participação efetiva na história do Clube da Esquina. Destacamos as faixas Clark, o Quente, com Mariana Volker, e o Quarador, com Lera.

Aurora Gordon e Lera deles Quarador, abrindo o bloco com Mariana Volker, Clacker, o Quente. A Unesp FM está apresentando Pé na Estrada. Quando Chego é a nova canção de Seu Jorge em parceria com Marisa Monte, trazendo também Arnaldo Antunes como parceiro na composição. Um encontro daqueles que só a música brasileira sabe fazer tão bem. Voz, poesia e afeto no mesmo lugar. A música faz parte do novo disco The Other Side, de Seu Jorge. Confira. Na sequência, tem Vicente Barreto e Zé Cabaleiro, do álbum Sem Bal, com produção luxuosa de Rafa Barreto, Quisera.

0: Zé Cabaleiro e Vicente Barreto, deles quisera, abrindo o bloco Seu Jorge e Marisa Monte, deles e Arnaldo Antunes, Quando Chego. A Unesp FM está apresentando Pé na Estrada. Marcos Sacramento e Zé Paulo Becker apresentam Afro Sambas 60 anos. Projeto celebra os 60 anos do histórico álbum de Baden Powell e Vinícius de Moraes a seguir.
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0: Mais do que uma homenagem, o disco propõe uma leitura contemporânea de um dos capítulos mais importantes da música brasileira. A partir do encontro essencial entre voz e violão, eixo que também estrutura o álbum original, Sacramento e Becker revisitam as 8 canções de Os Afro Sambas e incorporam outras 4 composições que orbitam esse mesmo universo poético, rítmico e espiritual. Berimbau, Consolação, Tempo de Amor e Labareda. O ponto de partida do álbum é a formação íntima e potente construída pela voz de Marcos Sacramento, um dos grandes intérpretes da música brasileira, e pelo violão de Zé Paulo Becker, responsável também pela direção musical e pelos arranjos. A partir dessa base, o disco se expande, acolhendo participações especiais que ampliam as camadas sonoras, afetivas e simbólicas do projeto. Entre os encontros vocais, temos a participação de Ney Matogrosso em Canto de Ossanha. O álbum também recebe Roberta Sá em Canto de Iemanjá e Fabiana Cosa em Tristeza e Solidão, duas cantoras de trajetórias sólidas e profundamente ligadas à canção brasileira, ao samba e às matrizes afro-brasileiras. A nova geração aparece representada por Juliane Gamboa em Bocoxê e Ilesi em Canto de Xangô, artistas que trazem frescor, intensidade e novas perspectivas para o universo dos afro-sambas. Além das participações vocais, o disco ganha densidade instrumental, com presenças de grande destaque. E Amando Costa participa de Tempo do Amor, ampliando o diálogo violonístico do álbum em um encontro com Zé Paulo Becker. O trio Madeira Brasil participa de Consolação, reafirmando a relação de Becker com a música instrumental brasileira. Já Silvério Pontes se soma ao Samba do Sacramento em Labareda, faixa que expande o disco para uma sonoridade coletiva, festiva e profundamente carioca. Vamos ouvir Canto de Ossanha, com a participação de Ney Matogrosso, e na sequência com Ilesi, Canto de Xangô.

0: Marcos Sacramento, Zé Paulo Becker e Ilizi, de Baden Powell e Vinícius de Moraes, Canto de Xangô, abrindo o bloco com o Ney Mato Grosso, Canto de Ossanha. A Unesp FM está apresentando Pé na Estrada.
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0: Neste bloco tem João Bosco, que lançou o Horta, gravado ao vivo em Hamburgo com a NDR Big Band, com arranjos e regências do trombonista Rafael Rocha. Vamos ouvir a gravação de Água, Mãe Água. Essa música, João Bosco fez na França em 1985, durante a turnê de lançamento do disco Gaga Birô, uma música em homenagem à água e todo o seu poder, e que mais tarde foi gravada no álbum Na Onda Que Balança. Na sequência, tem Holofotes, uma composição do próprio João Bosco, em parceria com os letristas Antônio Cícero e o Ali Salomão. A canção foi lançada inicialmente por Gal Costa em 1990, no álbum Plural, e gravada pelo próprio Bosco logo depois no disco Zona de Fronteira, em 1991, e no álbum Apricó de Macaco. Confira.

João Bosco, dele, o Ali Salomão e Antônio Cícero Holofotes, abrindo o bloco, dele, Água, Mãe Água. Vamos ficando por aqui, prazer enorme estar com você. Operação de áudio, Paulo Pepa. Produção e apresentação, Silene Barros. Continue com a Unesp FM e até mais. Nossa.

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0: rádio é uma sensação mágica. E uma das emissoras que ajudaram a construir essa tradição foi a Rádio Nacional.
1: Pelos seus microfones passaram narradores que transformaram partidas em espetáculos e fizeram da transmissão esportiva uma arte.
0: Nos anos 1940 e 1950, uma voz se tornou referência para todo o rádio brasileiro. Era Jorge Cury.
1: Conhecido como a voz padrão do rádio brasileiro, participou da Copa do Mundo de 1950 e ajudou a definir um padrão na narração esportiva.
2: Para Pelé, ajeitou para Jair, vai marcar.

0: Ao lado dele, outro pioneiro, Antônio Cordeiro, narrador, chefe de equipe e criador do tradicional programa No Mundo da Bola.
1: Sua locução mais serena ajudou a consolidar o jornalismo esportivo da Nacional.
2: E aí para Ademir, atenção, gol!
0: Nas décadas seguintes, surgiram vozes que levaram a emoção do futebol para uma nova geração de ouvintes. Valdir Amaral foi um dos maiores exemplos.
1: Sem o vozeirão de alguns colegas, conquistou multidões com a sua precisão e enorme capacidade de comunicação.
0: Já Doalcei Bueno de Camargo, o famoso Dodô, era o oposto. Rápido, detalhista e super vibrante.
3: Deixa a Careca para Zico, para a Careca, apontou, tirou, gol! Gol do Brasil, golaço!
4: Grenou tentando, cruzando, de cabeça, Sorá, pegou!
1: Na década de 1970, surge então um novo personagem, José Carlos Araújo. O Garotinho, como ficou conhecido, transformou o locutor em um comunicador completo, mudando com isso a dinâmica das jornadas esportivas da emissora. Ele lembra com muito carinho de sua história na Nacional.
5: A Rádio Nacional foi um trampolim dos mais importantes de toda essa minha carreira de imprensa esportiva, de cronista e, principalmente, transformando o locutor em comunicador nas transmissões do futebol.
6: Pelo alto, a bola vem caindo para o tumulto, subiu o Rondinelli, cabeceou, entrou!
0: Mas a Rádio Nacional nunca viveu apenas de futebol. Oduvaldo Cosi, mestre poético gaúcho, narrou corridas automobilísticas.
1: Tivemos também Agostinho Gomes com o seu carinhoso bordão Ô Gente Boa, marcando época no futebol de salão e no basquete nas décadas de 70 e 80. Sérgio Paiva, brilhante no basquetebol e voleibol, e o pioneiro Pilar Drummond, que narrou o basquete brasileiro nos Jogos Olímpicos de 1948, em Londres.
7: O Pedro está esperando, vai cobrar, preparou-se, vai atirar, atirou e não encestou. Vai fazer a segunda tentativa, atirou e encestou. Mais um ponto para os brasileiros, 33 a 43.
0: Nos anos 1980, 1990 e 2000, a tradição continuou na Rádio Nacional. Conhecemos o garotão da galera, Luiz Penido, que comandou a cobertura do Tetra em 1994, na Copa do Mundo dos Estados Unidos.
1: Teve também a precisão cirúrgica de Carlos de Souza, a emoção de Ricardo Mazella e o estilo inconfundível de Januário de Oliveira, criador de um famoso bordão brasileiro.
8: Tá tendo...

0: deu, ele sabe que é disso. É disso que o povo gosta.
1: Até chegarmos à atualidade, onde a tradição se renova. Hoje, as jornadas ganham ritmo na voz cadenciada e jovem de Felipe Rangel e na garra veterana de André Luiz Mendes.
2: A bola pro Mengão, é boa, Cáceres, botou Elias, bate o coração, bateu o goleiro, marcou, vai entrando, agora batida, Paulinho!

0: E começando a caminhada na equidade de gênero nas transmissões, a presença vibrante de Luciana Zogaibe, a primeira mulher a narrar futebol na história da Rádio Nacional.
1: Autoriza o árbitro, vamos ver quem vem para a batida. De La Cruz na perna direita.

0: prestamos homenagem a todos os profissionais que, por meio da Rádio Nacional, levaram e ainda levam o esporte brasileiro para cada cantinho do país.
1: Este episódio usou áudios do acervo da Empresa Brasil de Comunicação.
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4: Agora, 2:08, 2:08 desta tarde de segunda-feira. Hoje, dia 28 de setembro de 2026. Está no ar o Musical Unesp aqui na sua rádio Unesp 105,7 no seu rádio e também na internet. Estamos em radio.unesp.br. Fica sabendo como é que fica a previsão do tempo para esta semana, tarde e a noite de hoje, com calor intenso, hein, gente? Tempo abafado. Nesse momento, temos um aumento gradual, inclusive, de nuvens em Bauru. Temperatura máxima deve atingir os 34 graus no meio da tarde. E a umidade relativa do ar cai, hein? Para casa dos 38%, gerando toda essa sensação de abafamento. Amanhã será o dia mais quente da semana. Já na quarta-feira está chegando uma frente fria, essa frente fria avança, quebra esse bloqueio seco e aí sim o céu fica totalmente encoberto e a chance de chuva para quarta-feira sobe para 100%. E aí entre quinta e sexta-feira, segundo o IPMET Unesp, temos uma queda brusca de temperatura. Então, previsão do IPMET aí para várias sensações térmicas ao longo desses dias, desta semana aqui em Bauru. Nesse momento temos 32 graus e a umidade relativa do ar é de 48%. Tá no ar o Musical Unesp, seleção musical do Sérgio Magson, a operação de áudio do Wagner Barros e a apresentação é minha, Ricardo Bizarra. Vamos então até às 5 da tarde, abrindo a hora com a Tássia Reis, dela Se a Veste Não.

0: Agora, 2:30, 2:30, você ouviu aqui no Musical Unesp, as 5 primeiras desta tarde, trazendo o Guilherme Arantes, Deixa Chover, música de 1978, mas em 81, lembrando aqui, essa música estourou realmente, de fato, quando ela fez parte da trilha sonora da novela Baila Comigo, da TV Globo. E numas recordações aqui do Guilherme Arantes, ele disse que essa música, Deixa Chover, ele fez um laboratório muito específico. Ele quis combinar a estrutura da bossa nova com o piano de Billy Joel. E esse sucesso foi tão intenso como com o tema, né, da novela Baila Comigo, a personagem Joana, que era vivida ali por Beth Faria, e o próprio ator Raul Cortez fez questão de procurar o Guilherme Arantes na época para dizer o quanto aquela canção marcou os bastidores de toda a equipe da novela. Você ouviu também aqui o Daryl Hall e John Oates com Keys on My List, o Djavan, Si, também a Macy Gray e a Tássia Reis, Se a Veste Não, abrindo o Musical Unesp desta segunda-feira, que vai para um rápido intervalo, hein? E daqui a pouquinho eu volto trazendo aqui a Malu Magalhães.
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Você ouviu aqui no Musical Nesp Mamãe Natureza, Caetano Veloso, música do álbum Qualquer Coisa, de 1975. Antes, uma versão mais intimista da Amy Winehouse para Valerie e a Malu Magalhães dela, Quero Quero. Agora 2h47. No Musical Nesp você ouve Thievery Corporation.

0: Agora, 3 em ponto, você ouviu aqui no Musical Nesp o Ed Mota dele com Gifts and Sorrows. Antes, Grooveria com Jair Oliveira, tema da Pantera Cor-de-Rosa, e Fiery Light com The Very Corporation. A gente vai para um rápido intervalo comercial. Na sequência, voltamos aqui com o Lulu Santos, daqui a pouquinho.
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Agora 3h13, você ouviu a Marisa Monte, Não Vá Embora, antes o David Bowie com Everyone Says Hi e o Lulu Santos, música da Rita Lee, Fuga Número 2. Vamos voltar aqui ao ano de 1988, você ouve o Brian Ferry.

0: Agora 3h26, você ouviu o Michael Bublé com Whatever It Takes. Antes, os Paralamas do Sucesso, música do Herbert Viana, Saber Amar e Jealous Guy com o Bri Ferry. Intervalo rápido, na sequência, continuamos com o Musical Nesp. Vamos até às 5 da tarde, trazendo daqui a pouquinho a Roberta Sá.
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2: Pesquisadores brasileiros desenvolveram uma molécula sintética capaz de combater a malária de forma mais eficaz. O diferencial do composto é sua ação tripla, que elimina o parasita no fígado e no sangue, além de interromper a transmissão para o mosquito vetor. Eficaz contra as espécies Plasmodium vivax e Plasmodium falciparum, o composto age diretamente na mitocôndria do parasita, bloqueando a produção do seu DNA e impedindo sua replicação, sem afetar as células humanas. Embora ainda precise passar por mais testes antes de virar um medicamento disponível nas farmácias, a descoberta representa uma arma promissora contra um problema global que mata mais de 600 mil pessoas por ano. Realizado na Unifesp, o trabalho teve a colaboração de integrantes do Centro de Pesquisa e Inovação em Biodiversidade e Fármacos, um CEPID da FAPESP.
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Mundo Livre S.A. aqui no Musical Nesp, do Fred 04, Meu Esquema. Antes, Andy Stone com Life Goes On e Roberta Sá, música do Lula Queiroga, Belo Estranho Dia de Manhã. Ou melhor, Belo Estranho Dia de Amanhã. A gente continua daqui a pouquinho? Não, vamos agora. Vamos para Swing World Sisters. A gente relembra aqui no Musical Nesp.

0: O Ben Harper aqui no musical Nesp com Finn Your Way. Antes, Baby do Brasil para música do Gilberto Gil. Super-Homem, a canção. E Swing Old Sister com Happier Than Sunshine. Agora, 3h56, faltando 4 minutos para as 4 da tarde. O boletim das 4 já está aí com os nossos colunistas. E daqui a pouquinho, a gente continua com a seleção musical do Sérgio Magson, trazendo o encontro aqui do Bid e o Seu Jorge. É um instante só.
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3: Meu nome é Hildeberto Muniz de Almeida, docente aqui no Departamento de Saúde Pública da Faculdade de Medicina de Botucatu. Hoje eu escolhi falar sobre um tema que tem a ver com esse momento eleitoral. Eu acho que o momento eleitoral pede de todos os cidadãos posicionamentos que ajudem a politizar o processo em curso. Professores universitários e pesquisadores estão entre aqueles que podem contribuir, sugerindo temas, propostas a serem considerados em agendas científicas, então de pesquisa e política dos assuntos a que estão mais afeitos, em que são partes diretamente interessadas. Nessa gravação eu vou destacar, sobretudo, três posicionamentos, um da Igreja Católica, um da Sociedade Brasileira para o Progresso da Ciência e um outro da Associação Brasileira de Ciências, que são posicionamentos relacionados ao tema de políticas públicas, de ciência e tecnologia, de saúde, de educação, etc. Enfim, da ideia de que a elaboração de propostas de políticas públicas integre evidências científicas, integre o conhecimento já produzido. O ponto de partida para essa fala é considerar o momento atual, que é dito assim de uma economia do conhecimento, marcado por desafio histórico assustador, em que a gente convive com múltiplas crises, crise ambiental, crise política, crise econômica, convive com transformações tecnológicas aceleradas, pondo em destaque a inteligência artificial, a evolução digital, etc. Também com desafios estruturais de uma transição energética justa, de reindustrialização em bases sustentáveis e inovadoras. Enfim, um cenário em que a criação de conhecimento e os processos de tomada de decisão política deveriam andar juntos, devem andar juntos. Em contraposição, esse é também um momento em que cresce na nossa sociedade o movimento do chamado negacionismo científico. E atualmente, diferentemente do que era no passado, não é mais baseado num obscurantismo religioso fundamentalista. O movimento do negacionismo científico atual é, sobretudo, o de tomar forma de uma espécie de pseudociência intencionalmente baseada na construção persistente de falsas controvérsias sobre modelos e resultados científicos, especialmente contra aqueles que ameaçam interesses econômicos, ideologias políticas ou o conforto de grupos poderosos. Enfim, são contextos em que as escolhas a serem feitas são críticas. A esse respeito, a Igreja Católica publicou um importante posicionamento que destaca a importância da ética, sobretudo na pesquisa sobre a inteligência artificial. O documento chama Nils Magnifica Humanitas, sobre a salvaguarda do humano na era tecnológica. Ele está disponível online em português. É também um momento em que, no Brasil, o marco legal da inteligência artificial, que é o PL 2338 de 2023, foi aprovado no Senado, mas ainda tramita marca passo na Câmara. A SBPC, Sociedade Brasileira para o Progresso da Ciência, lançou um caderno, Eleições 2026, que pode ser baixado online, em que a comunidade científica brasileira apresenta 117 propostas para o país, e esse caderno é utilizado, ele é apresentado a candidatos buscando assinaturas e candidatos que assumam seus compromissos com a ciência, com a democracia, com a soberania. É, então, a SBPC estimulando o debate sobre as perguntas e propostas do caderno. É a ciência tomando sua posição

0: Enfim, é a ciência brasileira se mobilizando, querendo ocupar um espaço no debate político-eleitoral e no debate científico também desse momento. Eu finalizo com uma fala da pesquisadora Francilene Garcia, que é presidente da SBPC, em relação a esse momento. Uma fala que justifica estarmos preocupados com a defesa de posicionamentos desse tipo. Diz ela: os recentes escândalos e as disputas pessoais aprofundam o esvaziamento das discussões de temas vitais para os rumos nacionais, deixando em segundo plano itens como ciência, transição energética e a necessidade de se preparar para cenários adversos, incluindo uma iminente crise sanitária. Eu vejo assim como de extrema sabedoria essa fala, é uma fala extremamente oportuna, e que, infelizmente, a gente ainda está num momento em que essa tentativa de deixar em segundo plano esse debate parece estar sendo a força principal no momento eleitoral. Mas é importante que a nossa voz seja ouvida e se levante, enfim, em defesa desse debate de temas tão importantes no processo eleitoral. Obrigado.
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17: 16 horas e 6 minutos.
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O Evandro Fiotti aqui no Musical Nesp dele, de Emicida, Pitada de Amor. Antes, Love Train com Silk Sonic e o Bid com Seu Jorge. E depois, 4h20, a gente continua aqui com a Norah Jones e Belle Sebastian.

0: O Jack Johnson aqui no musical Nesp com Radiate. Antes a Cássia Eller, música do Nando Reis, O Segundo Sol. E Nora Jones com a participação de Belle Sebastian para Little Lou, Ugly Jack, Prophet John. Agora 3 horas mais 32 minutos. Estão abertas até esta sexta-feira, hein? Dia 4 de outubro, as inscrições de graça para 3 ações formativas do Festival de Artes Cênicas de Bauru. As atividades são de residência artística com a Companhia de Tanteatro, também intercâmbio com a artista portuguesa e profissional das artes cênicas, a Samara Azevedo, além da mostra Perform Project, todas voltadas a artistas maiores de 18 anos. As vagas são limitadas, as atividades oferecem cachês de R$500 a R$800 por participante e as inscrições devem ser feitas pelos formulários disponíveis no Instagram do festival, no perfil @facebauru ou face Bauru. A 14ª edição do Festival de Artes Cênicas aqui da cidade será realizada de 2 a 14 de novembro, com espetáculos, performances, videoarte e oficinas em diferentes locais da cidade. Em breve a gente traz mais informações sobre o festival. Vai lá no Instagram, Face Bauru. 4h34 vem chegando o intervalo e na sequência você ouve aqui o Everfank Buttergrill e também o Paulo Miklos.
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Aqui no Musical Unesp, você ouviu o Barão Vermelho do álbum Carne Crua de 1994, Daqui por Diante, parceria do guitarrista e vocalista o Frejá com o baterista Guto Goff e também a participação do compositor Bozo Barretti. Antes, o Manic Street Preachers e também o Paulo Miklos, do Amor Não Vai Sobrar Ninguém. Agora, 4 horas mais 49 minutos, vamos para o último bloco do Musical Unesp, edição desta segunda-feira, Everything But a Girl.

0: Finalizando esta edição de segunda-feira, 28 de setembro, do Musical Unesp, com o Léo Jaime, música do Herbert Viana. Você ouviu Mensagem de Amor. E também o Everything But A Girl com No Difference, música de 1999. O Musical Unesp fica por aqui, tá de volta amanhã na edição de terça-feira, a partir das 14h. Eu também tô indo nessa e espero você amanhã. Uma ótima semana. Aqui o Musical Unesp, sempre com a seleção musical do Sérgio Magson, a operação de áudio do Wagner Barros. A Marina Fontanelli chega daqui a pouquinho para apresentar o Fim de Tarde. Até amanhã, ótima semana. Tchau, tchau.
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13: 17 horas e 1 minuto.
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0: Agora, 5 horas mais 1 minuto, vamos fazer o seguinte, vamos continuar aqui então, trazendo o Fim de Tarde. Eu vou continuar com você, eu sou o Ricardo Bizarra, Marina Fontanelli volta amanhã para apresentar o Fim de Tarde. Então a gente faz esse acordo aqui, eu, Wagner Barros, ficamos com você até às 7 para fazer aqui o melhor da sua tarde, ou melhor dizendo, o melhor do seu fim de tarde, apresentado aqui até às 7 da noite nesta segunda-feira, sempre com a seleção musical do João Flávio Lima. Vamos abrir a hora com a Fabiana Cosa no Fim de Tarde, Lavin Rose.

Les Imprimés com Falling Away no fim de tarde. Antes, o Ed Luna com um recado e abrimos com a Fabiana Cosa, La Vie en Rose. Agora 5 horas mais 12 minutos. Vamos aqui com música da casa. Marco Bellinazzi, Regina Mancebo e o Bitenca Bittencourt. Você ouve Treasure.

0: Esse é o Fim de Tarde aqui na sua Rádio Nesp 5h24. Você ouviu James Tillman com Mr. Midas, antes Cléo Sol com Gentlewoman, e aqui o Marco Bellinazzi com a Regina Mancebo e o Bitenca Trisher. A gente continua daqui a pouquinho, depois do intervalo vem a edição aqui com a Aliene Castro, A História no Prato. Em seguida, a gente volta com o Raier.
1: 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O episódio de hoje vai se concentrar no tomate. É italiano? É fruto? É hortaliza? O professor da Esalq, Paulo César Tavares de Melo, é autor de um livro que conta a história da agroindústria do tomate no Brasil e vai nos guiar nesta jornada que partiu das Américas para o mundo. Até se tornar a base do molho da macarronada, o tomate fez uma longa viagem. Planta nativa ancestral da região andina da América do Sul, o tomateiro pertence a um grupo de espécies silvestres com principal ocorrência no Peru, Equador e Bolívia. Mas a sua domesticação, a forma cultivada, é atribuída especialmente ao México. Os astecas consumiam o tomate como ingrediente das salsas, um tipo de molho que incluía também cebola e pimenta, preparação que se assemelha ao nosso vinagrete. Desconhecido pelo Velho Mundo antes das grandes navegações, o tomate chegou à Europa na primeira metade do século XVI. Quando os espanhóis retiraram do México grandes quantidades de ouro, prata e joias, levaram para a Espanha também o tomate, mas não tinham ideia que esta planta também era uma riqueza.
2: O tomate, ele figurava em herbários como uma planta de curiosidade, ou era nos palácios e em alguns locais utilizado como uma planta ornamental pela beleza dos frutos. Existia um fato que retardou tremendamente a aceitação do tomate como uma espécie alimentar, uma hortaliça, digamos assim, que pudesse, pelas suas riquezas nutritivas, ser utilizada de uma maneira mais ampla pela população. O tomate era da mesma família da mandrágora, da beladona, de plantas que na época usadas pelos alquimistas, eram tido uma má fama de planta altamente venenosa. E aí, com isso, quem via o tomate se lembrava de mandrágora, se lembrava de beladona, que é utilizada na indústria farmacêutica até hoje em dia, né? E também tinha a conotação de ser um fruto altamente afrodisíaco. Daí, porque na França se chama pomme d'amour, a maçã do amor. A mesma conotação que tem na Alemanha. Mas isso tudo retardou tremendamente a chegada do tomate à mesa europeia, né? Ele poderia ter sido consumido já por 1700, só foi ter um consumo maior a partir do final do século XVIII.
1: A desconfiança do tomate enquanto alimento persistiu por muito tempo. Desde a primeira descrição conhecida na Europa, publicada em 1544, até o primeiro registro na literatura culinária, em 1652, são 150 anos. E conforme o tomate vai conquistando espaço na cozinha, aumentam também os registros artísticos deste personagem.
2: Se você vai aos museus da Europa, você vai ver grandes pintores aí da época da Renascença, Idade Média, de 1500, começam a aparecer quadros por volta de 1550, 1560, então aparece um tomatinho lá, junto de outras hortaliças que eram já cultivadas largamente na Europa, né? Mas o tomate não aparecia. Se você olhar quadros, os famosos bodegões que existem no Museu do Prado ou em outros museus famosos, de Barcelona, em outros, o próprio Louvre, até uma determinada data não tem tomate nos quadros. Aí depois, 1700, aí começam a aparecer quadros em que o tomate está lá presente. Então, essa é uma das maneiras de se datar quando foi que o tomate começou a ter importância.
1: Depois que partiu para a Europa, o tomate demorou a voltar para a América. Nos Estados Unidos, seu cultivo se difundiu na segunda metade do século XVIII. E no final do XIX, o tomate esteve envolvido em uma disputa jurídica. A lei de tarifas da época cobrava impostos de importação sobre legumes e hortaliças, mas isentava as frutas. Em 1893, a Suprema Corte norte-americana decidiu que o tomate deveria ser classificado como uma hortaliça e não como fruta. Polêmica. Está certo isso, professor Paulo?
2: Sempre faz a mesma pergunta: tomate é fruta ou é hortaliça? Essa pergunta ela é inevitável. Por que não fazem a mesma pergunta para berinjela? Por que não fazem a mesma pergunta para abóbora? Abobrinha, que é fruto também? Por que não faz a mesma pergunta para um jiló, pimentão? Todos são frutos, todos estão dentro do grupo dos frutos. Tomate é fruto ou é hortaliça? Tomate é um fruto consumido dentro da categoria de hortaliça-fruto.
1: Na justiça norte-americana daquela época, o tribunal considerou que o tomate era hortaliça. A discussão não era científica, mas sim tributária. Resultado: Imposto 1, Botânica 0. Apesar de nativo da América Andina, o tomate só foi trazido ao Brasil pelos colonizadores europeus e registrou por 2 séculos uma tímida participação agrícola. Foi a chegada dos imigrantes italianos e japoneses que impulsionaram o consumo e o cultivo no país.
2: A expansão do tomate no Brasil se dá com a chegada de diferentes grupos étnicos, diferentes imigrantes de diferentes etnias. A partir da chegada dos italianos, há uma expansão do consumo de tomate. 1870 foi quando as maiores levas de imigrantes chegaram aqui. Mas antes disso, bem antes disso, já tem registro do cultivo de tomate no Brasil. Cultivo. E sempre como uma fruta, uma hortaliça-fruto cara, mas que já existia em cultivo. Os japoneses deram uma contribuição fenomenal. Durante muito, mas muitas décadas, os japoneses dominaram a produção de tomate no Brasil.
1: De curiosidade botânica a alimento, o tomate é um camaleão da culinária. Como salada, molho, bebida, protagonista ou ingrediente, é o rei da versatilidade e ainda oferece um bônus para quem o consome.
2: O antioxidante mais fabuloso do mundo, incontestavelmente de grande ação anticancerígena, é o licopeno. É um carotenoide que dá a cor vermelha aos tomates e que o tomate tem de sobra, mas dentro de certas condições para que ele seja biodisponível. Mas o licopeno é a grande substância bioativa que hoje alavanca os produtos de tomate. Tomate em conserva tem bastante licopeno, tomate in natura também tem. Além de que, o que chama atenção na história do tomate é o seu uso, o seu aproveitamento industrial. Extrato de tomate é um produto, digamos assim, de quinto interesse para a indústria do tomate. O que interessa para a culinária mundial hoje é tomate pelado inteiro, que vende cada vez mais. É um tomate cubeteado, é um tomate em cubo. Você compra na latinha, abre, tá um tomate picadinho lá, é tomate, não tem mistura de nada. É uma passata de tomate. Agora o Brasil foi invadido por essas indústrias italianas que exportam para o Brasil, e tem também passata brasileira, e tem também todos os outros derivativos, produtos que são derivados de tomate, além do que eu falei do extrato, purê de tomate, purê mais concentrado, menos concentrado. Tem o tomate seco, que no Brasil antigamente ninguém conhecia, hoje em dia é muito utilizado. Tomate em pó, ração com o resíduo do tomate, você tem vários usos do resíduo do tomate. O tomate você faz tudo.
1: Você já era fã do tomate ou se tornou agora? História no Prato apresentou a trajetória deste fruto com a participação do professor e pesquisador da Esalq, Paulo César Tavares de Melo. Ele é autor dos livros A História da Agroindústria do Tomate no Brasil e História das Hortaliças no Brasil, do Desenvolvimento aos Tempos Atuais. Redação e apresentação, Liene Castro. Trabalhos técnicos de Wagner Barros.
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Fim de tarde para você aqui na Rádio Nesp com o Chico Pinheiro, participação da Tatiana Parra, do Chico e do Paulo César Pinheiro. Você ouviu o desfile de Afoxé. Antes, o Raycon Worth It. A gente continua o fim de tarde para você neste fim de tarde de segunda-feira, 28 de setembro, trazendo aqui a MLN com There Are Memories.

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0: Esse é o fim de tarde para você aqui na sua Rádio Nesp. Thundercat com Mac Miller, She Knows Too Much. Antes, o Mano Brown, com a participação do Seu Jorge, deles, Dance, Dance, Dance. E teve ainda M-Line com There Are Memories. Intervalo e, na sequência, a gente continua trazendo aqui o fim de tarde com a Samara Joy.
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17: Dezoito horas.
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19: Boa tarde. Este é o Giro Unesp de Notícias de segunda-feira, 28 de setembro. A Unesp, em Sorocaba, recebe a Conferência Internacional sobre Inteligência Artificial e Sustentabilidade, amanhã, dia 29. O evento se estende até quarta-feira e é dedicado à discussão de aplicações da inteligência artificial em áreas como robótica, sustentabilidade, meio ambiente e resiliência climática. Organizada pelo Programa de Pós-Graduação em Engenharia Elétrica, a conferência reúne palestras, minicursos, apresentações de trabalhos científicos e participação de pesquisadores de instituições brasileiras e internacionais. A programação é gratuita e aberta à participação da comunidade acadêmica e representa uma oportunidade para estudantes, pesquisadores e profissionais. Para participar, é necessário realizar a inscrição e você pode encontrar todas as informações do cronograma e inscrições pelo site event3.com.br/CISS.
10: A Faculdade de Ciências Agronômicas da Unesp em Botucatu recebe inscrições para o 9º Concurso de Fotografias do Campus até esta quarta-feira, dia 30 de setembro. O concurso é aberto ao público geral e podem ser enviadas fotos autorais que mostrem as fazendas experimentais Lajeado, Edgárdia e São Manuel. É importante ressaltar que não serão aceitas fotografias de animais em cativeiro, nem macro e nem microfotografias. Cada participante pode enviar de 3 a 6 fotografias autorais e inéditas. O regulamento permite que sejam feitos pequenos ajustes, como enquadramento, contraste, brilho e saturação. As imagens não devem ser editadas ou manipuladas de qualquer forma que alterem a foto original. As imagens podem ser coloridas ou em preto e branco. Para os 3 primeiros colocados, a premiação e todos os participantes vão receber certificado. As inscrições devem ser feitas até quarta-feira pelo e-mail concurso@unesp.br.

0: A peça é produção do coletivo Êxodo e conta a história de uma família sem grandes confortos financeiros, com relações marcadas por conflitos interpessoais, silêncios, ausências e presenças. Para mais informações e como adquirir seus ingressos, acesse a página do Instagram, @coletivoêxodo.
1: As inscrições para os cursos de férias da Unesp de Botucatu já estão abertas. Os cursos serão de 25 a 29 de janeiro de 2027 para estudantes matriculados no ensino médio de escolas públicas, e as inscrições vão até o dia 11 de dezembro. A programação é gratuita e reúne 6 cursos com diferentes possibilidades de explorar o universo científico. Alguns temas explorados serão botânica, corpo humano e doenças tropicais. Os participantes terão a oportunidade de aprender sobre diferentes áreas do conhecimento, aproximar-se do ambiente universitário e descobrir novas possibilidades por meio da ciência. Para mais informações e o link de inscrições, acesse a página do Instagram, @ibunespbotucatuoficial.
0: Este é o Giro Unesp de Notícias, programa com a supervisão de Liene Castro. Nós voltamos amanhã às 18h. Eu sou Ana Luísa Oliveira.
1: E eu sou Isabela Chiro.
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3: Nesta terça-feira, o dia começa com tempo estável, sem chuva no estado de São Paulo. Porém, no decorrer da tarde, haverá aumento da nebulosidade e ocorrências de chuvas isoladas a partir do oeste e sul do estado, devido à aproximação de uma nova frente fria. As temperaturas continuam elevadas. Na região de Bauru, pouca nebulosidade e sem chuva pela manhã, e com aumento da nebulosidade e ocorrências de chuvas a partir da tarde. A temperatura máxima registrada hoje em Bauru foi de 33,4 graus e ocorreu às 15 horas e 35 minutos. As temperaturas mínimas previstas para esta madrugada são de 25 graus para a região de São José do Rio Preto e Ilha Solteira, 23 graus para a região de Araçatuba, Ribeirão Preto e Presidente Prudente, 22 na região de Campinas, Franca e São Sebastião e 19 graus para a região de Bauru, Piracicaba, Sorocaba e São Paulo. Eu sou Rita Cerqueira, do IPMET, para a Rádio Unesp de Bauru.
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Fim de tarde aqui na sua Rádio Nesp. Você ouviu Adrian Quesada com Mentiras com Carinho, uma parceria com a cantora porto-riquenha Ailê Cabra, do álbum Boleros Psicodélicos de 2022. Teve ainda o Pedro Miranda, música do Caetano Veloso, Flor do Cerrado, e Samara Joy, do Djavan, Flor de Lis. Agora, às 6 horas mais 20 minutos, vamos ouvir aqui o Djavan no fim de tarde? Você ouve Asa.

0: Você está ouvindo o Fim de Tarde na sua rádio Nesp e o Michael Kiyanuka com Money, participação do Tom Meat. Antes o Paul McCartney e também o Djavan Asa. Agora 6h35, a gente vai para um rápido intervalo. Na sequência, mais músicas para você. A gente destaca aqui daqui a pouquinho o João Bosco.
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Aqui o João Suplicy com o Ney Matogrosso para a música do Chico, Samba e Amor. Antes o Gilberto Gil, Eu Sambo Mesmo, e o João Bosco dele, do Aldir Blanc, Incompatibilidade de Gênios. 6h48, a gente continua o fim de tarde, trazendo para você o Ney Matogrosso.

0: Finalizando aqui mais uma edição do Fim de Tarde com a Paula Lima, Mais Ninguém. Teve ainda o Ney Matogrosso para a música do Sérgio Sampaio, Eu Quero É Botar Meu Bloco na Rua. Faltando 5 minutos para 7 da noite, a edição do Fim de Tarde desta segunda-feira, 28 de setembro, fica por aqui. Sempre com a seleção musical do João Flávio Lima, a operação de áudio do Wagner Barros. A apresentação foi minha, Ricardo Bizarra. Para você, uma excelente semana e uma ótima noite de segunda. Eu volto a falar contigo amanhã, hein? Às 14h, para a edição do Musical Nesp. Uma ótima noite, um bom descanso. Até lá, tchau, tchau.
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15: Está no ar a Voz do Brasil. As notícias do governo federal que movimentaram o país no dia de hoje.
16: Olá, boa noite.
14: Boa noite para você que nos acompanha em todo o país.
16: Segunda-feira, 28 de setembro de 2026.
14: Vamos aos destaques do dia.
16: Mais de 500 sites de apostas irregulares são retirados do ar no Brasil.
14: E após proibição das bets, quem tem dinheiro nas plataformas poderá pegar o valor de volta.
16: Cidadão será notificado sobre prazos e procedimentos para devolução dos recursos. Luciana Colares de Holanda.
17: A partir de terça-feira, dia 6, os sites e aplicativos de apostas saem do ar.
14: Mercado de combustíveis tem regras mais rígidas contra aumentos abusivos.
16: E portaria prorroga a subvenção ao óleo diesel em meio à alta do petróleo. Gabriela Noronha.
18: Em outra frente, a ANP determinou multas que somam mais de 700 milhões a distribuidoras de combustíveis por elevação abusiva de preços.
14: Futebol feminino ganha marco legal para a profissionalização da modalidade.
16: Lei também prevê proteção à maternidade e combate à discriminação e à violência. Thaís de Araújo.
19: A lei do futebol feminino estabelece diretrizes nacionais para o desenvolvimento do esporte. Entre as medidas está a redução gradual do número de atletas não profissionais nas competições oficiais.
14: Hoje na apresentação da Voz do Brasil, eu, Mariana Jungmann e Luciano Seixas.
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14: Quem tem dinheiro em casas de apostas vai receber informações do governo federal sobre como e quando pedir a devolução dos valores.
16: Os avisos serão enviados pela caixa postal do gov.br e também pelo WhatsApp para orientar os usuários sobre os procedimentos e os prazos.
14: Pelas novas regras, os valores devem ser devolvidos diretamente pelas casas de apostas até 5 de outubro. Em alguns casos, a restituição será feita por instituições financeiras, com prazo até 14 de outubro.
17: As empresas têm até o dia 5 de outubro, próxima segunda-feira, para retirar as propagandas do ar, inclusive de patrocínios. Dia 5, também, às 11h59 da noite, é o prazo para retirada voluntária dos valores pelos apostadores. A partir de terça-feira, dia 6, os sites e aplicativos de apostas saem do ar. Entre os dias 7 e 8 de outubro, as bets devem informar as instituições financeiras os saldos remanescentes, discriminados por CPF. E de 9 a 14 de outubro, finaliza o prazo para devolução dos saldos aos apostadores pelos bancos. A partir do dia 14, se houve qualquer obstáculo para devolução dos valores, os saldos serão repassados à Caixa Econômica Federal, que receberá os recursos e vai providenciar a devolução aos apostadores. Luciana Colares de Holanda, para a Voz do Brasil.
16: E também está sendo feita a operação contra as bets que não eram regularizadas, as ilegais.
14: Já foram retirados do ar 506 sites suspeitos de oferecer apostas de forma irregular no Brasil.
16: A ação foi feita pelos Ministérios da Justiça e Segurança Pública e da Fazenda, que monitoram plataformas sem autorização para funcionar no país.
14: Levantamento também identificou 43 canais e grupos ativos no Telegram relacionados à divulgação de apostas e jogos de cassino online. Juntos, eles ultrapassam os 202 mil integrantes.
16: A iniciativa faz parte de um trabalho para interromper o acesso.

0: Reinaldo foi se afundando nas apostas online. Chegou ao ponto de comprometer a renda da casa e pegar empréstimos para tentar cobrir os rombos causados pelas bets.
1: Eu cheguei a pegar um empréstimo no banco de 7 mil reais, botei uma banca e no outro dia eu já tinha perdido os mesmos 7 mil reais. E eu fiz isso não foi uma vez, foram em outras vezes também.
0: Após 4 anos de vício, Reinaldo teve um princípio de infarto e entendeu que era hora de procurar ajuda.
1: Nesse dia, eu tive uma virada de chave, assim, no sentido de que eu pensei, ou eu paro, ou eu acabo com a minha vida.
0: Entre maio e junho, 50 milhões de brasileiros apostavam em bets, segundo pesquisa da Confederação Nacional de Dirigentes Lojistas e do Serviço de Proteção ao Crédito. De acordo com um estudo, que considerou apenas as capitais, 43% dos apostadores já deixaram de pagar contas essenciais, como água e luz, ou abriram mão de lazer por conta dos jogos. Merula Borges, especialista em finanças da Confederação, diz que o vício não prejudica apenas os apostadores, mas a própria economia do país.
2: Ultimamente, só os custos negativos de saúde e no comércio ficam no Brasil, enquanto a maior parte do lucro acaba indo para fora, com empresas que estão instaladas fora, que não geram emprego.
0: Os efeitos colaterais das bets extrapolam as finanças. Um dos principais motivos para a proibição dos jogos no Brasil, segundo o governo federal, é que o vício se tornou um problema de saúde pública. Quadros como ansiedade, depressão, alterações no sono e no humor são associados ao transtorno do jogo. Segundo a OMS, a Organização Mundial de Saúde, o risco de morte por suicídio é 15 vezes maior entre pessoas que estão nessa condição. Entre 2018 e 2025, os atendimentos no SUS ligados a jogo e problemas com apostas cresceram 140%. O ministro da Saúde, Alexandre Padilha, lembra que as pessoas afetadas podem recorrer ao SUS para buscar ajuda.
3: A gente oferece hoje já teleatendimento para as pessoas que, por vergonha, por estigma ou por dificuldade de acesso, não procuram uma unidade de saúde presencial, então elas podem acessar, vão continuar acessando através do Meu SUS Digital. Vamos continuar oferecendo os atendimentos presenciais.
0: Desde que entrou no ar, em dezembro de 2025, a plataforma de autoexclusão do governo federal registrou o pedido de bloqueio do CPF em sites de bets de mais de 1 milhão e 300 mil pessoas. 51% dessas pessoas declararam relação direta com a saúde como motivo para a autoexclusão. Reportagem Luana Karen.
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4: 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Entenda como vai funcionar com Pablo Mundim.
6: Uma nova etapa do programa de renegociação de dívidas, o Desenrola, prevê a compra pelo governo federal de carteiras de dívidas de pessoas físicas. A medida provisória estabelece descontos de, no mínimo, 90% para dívidas de até 10 mil reais. O ministro do Planejamento e Orçamento, Bruno Moretti, explica quais dívidas poderão ser incluídas no programa.
7: As dívidas em atraso de um período de 2 a 4 anos e meio, mais ou menos, porque a partir de 5 anos essas dívidas prescrevem.
6: Na prática, bancos e demais credores poderão oferecer suas carteiras de dívidas em leilões. Será selecionada a instituição que oferece o maior desconto. Depois da compra, o consumidor poderá quitar o saldo restante à vista ou parcelar a dívida. Os juros e as demais condições de pagamento ainda serão definidos pelo Conselho Monetário Nacional. A economista e professora da FGV, Carla Beni, fala sobre a diferença dessa medida para outros programas de renegociação.
8: A mudança desse modelo é que o cidadão vai dever para o Tesouro Nacional. Então, o Tesouro que vai fazer toda a negociação com o banco e vai comprar os lotes pelo maior desconto possível.
6: A economista da FGV, Carla Beni, também orienta os consumidores sobre os cuidados para evitar um novo endividamento.
8: O importante é que a pessoa já comece a fazer uma programação, já vai tentando já juntar algum valor. Numa situação ideal, ela quitaria essa dívida vista para não continuar com outra dívida. Mas se ela precisar parcelar, é importante que essa parcela caiba no

0: orçamento, para que ela não se frustre novamente.
1: O cronograma prevê o chamamento dos credores em novembro, a apresentação das propostas em dezembro e a homologação em janeiro. A previsão é que os contratos sejam assinados e os descontos comecem a ser repassados aos devedores em fevereiro de 2027. Para acompanhar as próximas etapas e saber como participar, o consumidor deverá consultar os canais oficiais do programa, que ainda serão divulgados. Reportagem Pablo Mundim.
2: O Setembro Verde chama a atenção para a importância da doação de órgãos.
3: E nós conversamos com a coordenadora-geral do Sistema Nacional de Transplantes do Ministério da Saúde, Patrícia Freire, sobre a logística, as regras e as diferenças que esse gesto pode fazer para salvar vidas e dar uma nova chance a quem espera por um transplante. Acompanhe. Doutora Patrícia, bem-vinda à Voz do Brasil. Um prazer ter a senhora conosco aqui. Vamos começar, então, essa conversa com uma dúvida que é muito comum, né? Qualquer pessoa pode ser doadora de órgãos e tecidos?
4: Sim, qualquer pessoa. Primeiramente, obrigada, Mariana, pelo convite. Aqui no mês da doação é muito importante a gente falar sobre isso, né? Setembro é dedicado à doação, ao incentivo à doação de órgãos e tecidos, né? Então, a resposta é sim. Qualquer pessoa saudável, que não tenha doenças transmissíveis, pode ser doadora de órgãos e tecidos, né? Para ser doador de órgãos após a morte, é preciso estar em morte encefálica. E para ser doador de tecidos, o coração já pode ter parado e é possível doar alguns tipos de tecidos.
3: Agora, existe idade mínima para essa doação ou idade máxima?
4: Idade máxima não tem. Idade mínima, sim, para aqueles pacientes que estão em morte encefálica, porque a morte encefálica, que é a morte cerebral, né, ela só pode ser diagnosticada a partir de 7 dias de vida. Então, a idade mínima, é claro, tem que ser a partir de 7 vidas, mas a partir de 7 dias de vida é possível doar órgãos para transplante. Idade máxima não tem. Vai depender, é claro, da performance da pessoa, né? Hoje em dia, um idoso, por exemplo, de 70 anos, né? Existem pessoas com 70 anos que são atletas, que estão muito bem de saúde, então isso não impede a doação de órgãos. Então, não existe idade máxima, existe a condição da pessoa naquela idade. Se ela estiver bem, saudável, sem doenças transmissíveis, não há impedimento só pela idade. A idade isoladamente não impede a doação de órgãos.
3: E aí, no caso, uma criança doa para outras crianças, idoso necessariamente vai doar para outro idoso? Tem essa relação?
4: Depende. Na verdade, o regulamento técnico do Sistema Nacional de Transplantes, ele prioriza que doadores abaixo de 18 anos, órgãos de doadores que tenham de 18 anos ou menos, vão primeiro para receptores também com abaixo de 18 anos. Mas isso varia um pouco, assim, por exemplo, porque nós podemos ter uma criança de 13 anos que seja muito grande, tenha, por exemplo, um coração já grande, né? Nós temos adolescentes aí de 13, 12 anos que tem 1,90m, né? Porte físico de adulto. Então, o coração desse adolescente provavelmente não vai caber numa criancinha de 1 ano que está precisando de um coração para transplante. Então, a gente faz essa relação antropométrica também, né? Mas, a priori, órgãos de doadores infantis vão primeiro para receptores infantis. Se não tiver nenhum receptor dessa faixa etária compatível, aí ele vai para a doação de órgãos para adultos normalmente. Mas a gente procura fazer essa compatibilidade antropométrica.
3: Agora, a senhora mencionou, né, a doação em casos de morte encefálica. A gente tem doação também de pessoas em vida, porque eu acho que a maioria das pessoas, quando pensa em doação de órgãos, já pensa em situação de morte, né? Mas a gente tem doação em vida também. A senhora pode falar um pouquinho pra gente dos dois casos, assim, quando que se trata de doação pós-morte, quando que é possível fazer doação em vida ainda?
4: Sim, a doação pós-morte, ela é prevista em lei, né? E ela ocorre numa situação que a gente chama de morte encefálica, que é quando há a perda da função total das funções do cérebro, né? A gente sabe que todo o nosso organismo é comandado pelo nosso cérebro. Então, quando ele para de funcionar, isso é a morte de fato do indivíduo. E é na morte encefálica que é possível se doar coração, rins, fígado, pâncreas, intestino e tecidos também. É possível doar córneas, é possível doar pele, ligamentos, ossos, tendões, enfim. Mas na doação inter vivos, a gente só pode doar órgãos duplos ou órgãos que se regeneram, né? Então, em vivo, na doação em vivos, a gente pode doar um dos rins, parte do fígado e pode doar medula óssea. Esse é o tipo de doação em vida que pode acontecer.
3: Muito bem. Agora, doutora, uma única pessoa pode doar mais de um órgão, mais de um tecido?
4: Com certeza. Um único doador falecido, por exemplo, ele pode doar até 7, 8 órgãos e também pode doar todos os tecidos, exceto medula óssea. E o doador em vida é aquilo que eu falei. Ele pode doar medula óssea, um dos rins ou parte do fígado.
3: E o Sistema Único de Saúde tem uma lista única para isso? Acho que essa também é uma dúvida que muita gente tem, né? Porque as pessoas têm aquele imaginário de que você pode... Ah, tendo dinheiro, você vai passar na frente. É uma lista única, né?
4: É uma lista única. Critérios econômicos, sociais, políticos, enfim, isso não é um consenso comum, é uma lenda urbana, né? Isso não existe, a lista é única. A distribuição dos órgãos que são doados pelas famílias, ela é feita através de critérios técnicos e não é feita assim diretamente pelo humano. Há um sistema informatizado que cruza os dados de compatibilidade dos candidatos a transplantes, ou seja, daquelas pessoas que estão inscritas na lista única, com os doadores, com os dados dos doadores, e existe um algoritmo. Então, ele cruza os dados dos doadores e dos receptores e vê qual é o mais compatível e organiza, assim, por critérios cronológicos, por critérios de urgência máxima, né? Então, você pode, por exemplo, uma pessoa pode passar na frente da lista, pode, se ela tiver muito urgente. Uhum. Porque tem aquela pessoa que está inscrita, mas que ela não está tão urgente, ela pode esperar um pouco. E tem alguns que entram no caso de urgência máxima, que ela precisa transplantar em 48 horas, ou senão ela morre. Então, nesses casos, a lista olha quem está em urgência. E, é claro, ela classifica os urgentes primeiro e os eletivos na sequência. Então, a lista é única e não existe. O nosso sistema, ele prima por isso, sabe, Mariana? Ele prima pela transparência do sistema. Então, as pessoas que são candidatas a um transplante e que estão inscritas nas listas, elas têm acesso ao seu prontuário e elas podem acompanhar a sua situação na lista. Então, ela vai ver quem passou na frente por questões de urgência, enfim. Então, a lista é totalmente transparente e não é possível se passar na frente da lista por questões que não sejam urgência.
3: Agora, antes da gente encerrar, queria que a senhora falasse um pouco sobre como as pessoas devem proceder caso elas queiram ser doadoras, né? Acho que é muito importante, principalmente quando se você tem a intenção de ser doadora, mas você percebe que a sua família pode ter algum tipo de preconceito com aquilo ou algum tipo de resistência, né?
4: Na verdade, as famílias não têm preconceito, as famílias não têm conhecimento, porque a doação de órgãos é uma coisa, assim, a gente costuma dizer que é o suprassumo da alta complexidade, né? Quando todos os tratamentos falharam, o que que resta agora? Trocar o órgão? Então, as famílias têm desconhecimento, né? Mas o que é essencial, que fique assim de mensagem para quem está nos ouvindo, é que se você deseja ser um doador após a sua morte, você venha a falecer e quiser se tornar um doador, você precisa deixar claro para sua família. Então, você, sei lá, está numa conversa de fim de semana, vocês estão ali no almoço de domingo na família, né? Você fala assim, gente, lembra aquela coisa da doação de órgãos? Eu quero deixar bem claro, eu vou ser doador, viu? Se eu morrer, a gente até brinca, né? Se eu doer, é para doar, se eu morrer, é para doar tudo. Então, é isso que precisa ficar claro, porque a família, ela tende a fazer os gostos do seu ente querido
3: a
4: quando ele fala,
3: né?
4: Ela tende a respeitar. Então, o que é muito claro é falar, gente, se eu morrer algum dia, eu quero, lembrem, eu quero ser doador de órgãos. Se eu não puder, por exemplo, se não houver morte cefálica, a pessoa já tiver o coração parado de cara, né? Assim, por exemplo, num acidente de trânsito, o coração parou ali, dá para doar córneas, dá para doar ossos, dá para doar pele, dá para doar músculos, tendões, dá para doar uma série série de outros tecidos. Principalmente a gente tem que lembrar das córneas. A nossa lista de córneas hoje é gigante. E você imagina você poder doar os seus olhos e fazer com que uma pessoa volte a enxergar. Então isso é muito importante. Então a mensagem que precisa ficar para as famílias, é para a pessoa que quer se tornar um doador, é avise a sua família, porque quem vai autorizar a doação é a sua família.
3: Muito bem, nós conversamos com Patrícia Freire, coordenadora geral do Sistema Nacional de Transplantes do Ministério da Saúde. Doutora Patrícia, muito obrigada pela entrevista à Voz do Brasil.
4: A gente é convidada.
2: 2027 vai ser o ano da Copa do Mundo Feminina no Brasil.
3: E de olho no futebol feminino brasileiro, foi sancionado nesta segunda-feira um marco legal para a modalidade.
2: A legislação prevê medidas para profissionalização nas competições, proteção à maternidade e prevenção e combate à discriminação no futebol.
5: Foi sancionada nesta segunda-feira a Lei do Futebol Feminino, que estabelece diretrizes nacionais para o desenvolvimento do esporte. Entre as medidas, está a redução gradual do número de atletas não profissionais nas competições oficiais. Na principal divisão nacional, cada equipe poderá ter inicialmente até 4 jogadoras não profissionais. Nas demais divisões nacionais e na principal divisão estadual, o limite será de 6. A lei também estabelece medidas para ampliar a participação das mulheres em diferentes áreas do futebol e garantir mais direitos às atletas, como explica o ministro do Esporte, Paulo Henrique Cordeiro.
6: É uma lei que também se preocupa com a formação de gestoras, com técnicas, com a arbitragem feminina no futebol, com condições como a proteção à maternidade, com a busca da igualdade salarial entre as jogadoras do futebol feminino e do futebol masculino, que se preocupa essencialmente com o desenvolvimento desse futebol feminino, de nós virarmos a chave.
5: As atletas também deverão ter acesso a condições equivalentes de treinamento, espaços, equipamentos e profissionais de suporte. A legislação inclui ainda medidas de prevenção e combate à discriminação, ao racismo, à intolerância e à violência contra as mulheres no futebol. A medida entra em vigor durante a preparação do Brasil para sediar, em 2027, a Copa do Mundo Feminina. O Mundial será realizado de 24 de junho a 25 de julho em 8 cidades brasileiras. Reportagem Thaís de Araújo.
3: O governo federal divulgou hoje uma série de medidas que vem tomando para evitar que o aumento do preço do petróleo, causado pela guerra no Oriente Médio, traga prejuízos para a população brasileira.
2: A cotação internacional do barril do petróleo Brent, o tipo que é para comercialização, já acumula uma alta de 40% desde o início dos conflitos.
7: As medidas fazem parte de um conjunto de ações para evitar o aumento do preço dos combustíveis no país diante da alta dos preços internacionais do petróleo. O pacote inclui nova portaria do Ministério da Fazenda, que prorroga a subvenção de R$ 2,12 por litro de óleo diesel, publicada na última sexta-feira. Segundo o ministro do Planejamento e Orçamento, Bruno Moretti, a política de concessão de subsídios aos combustíveis ainda é necessária e precisa ser mantida para atenuar os efeitos da guerra no Oriente Médio entre Estados Unidos, Irã e Israel.
8: A política de subvenção, ela funciona sempre como amortecedor. Ela é do tamanho necessário para amortecer o choque e nunca ela é discricionária, sem parâmetros.
7: Na semana passada, também foi deflagrada a Operação Carga Pesada. De acordo com o balanço divulgado nesta segunda-feira, entre 21 e 25 de setembro, 241 fiscalizações foram realizadas em postos, distribuidoras e revendedoras para checar preços e qualidade dos combustíveis e do GLP, o gás de cozinha. O ministro da Justiça e Segurança Pública, Wellington Lima, destacou que o reforço na fiscalização não vai de encontro ao livre mercado. O ministro disse ainda que é preciso diferenciar a liberdade para definição de preços das situações consideradas abusivas.
9: A necessidade de nós, a todo instante, chamarmos atenção para a distinção entre o uso, a liberdade de preço e o abuso. O uso dessa faculdade não se confunde com este abuso indiscriminado de preço. Imaginar 1.300% de incremento na margem de lucro é algo que atenta frontalmente contra o interesse da sociedade brasileira, da cidadania, da dimensão dos consumidores, e o nosso aparato de Estado deverá estar absolutamente mobilizado para reprimir esse tipo de conduta.
7: O governo também aumentou as penalidades previstas para infrações cometidas por integrantes da cadeia de combustíveis. Com a nova regra, o teto para as multas passou de 14 para 500 milhões de reais. Reportagem Gabriela Noronha.
10: E devido à elevação abusiva de preços, a ANP, Agência Nacional do Petróleo, Gás Natural e Biocombustíveis, já aplicou multas que somam mais de 700 milhões de reais a distribuidoras de combustíveis.
2: E essas foram as notícias do governo federal.
10: A realização da Secretaria de Comunicação Social da Presidência da República.
2: Com produção da empresa Brasil de Comunicação.
10: Fique agora com as notícias do Poder Judiciário e do Congresso Nacional. Boa noite.
2: Boa noite para você e até amanhã.
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13: STF vai definir limites para quebra de sigilo telemático em fiscalização tributária.
14: Acordo prevê medidas para combater o assédio eleitoral na administração pública da Paraíba.
13: Para o STJ, condenação por violência doméstica é fundamento suficiente para impor a participação do agressor em grupo reflexivo.
14: Boa noite, eu sou Marcela Luiza.
13: E eu sou Walter Lima.
14: Supremo Tribunal Federal vai definir se a Justiça pode autorizar a quebra de sigilo telemático em fiscalizações de tributos.
13: A decisão final do STF deverá ser aplicada por todo o judiciário do país. Marcelo Della Libera.
15: O caso começou com uma ação da União que pediu acesso a e-mails e arquivos armazenados em nuvem de um investigado para apurar um suposto esquema de emissão de notas fiscais falsas. No recurso ao Supremo, a União sustenta que o Marco Civil da Internet permite, mediante ordem judicial, o acesso a dados armazenados também em processos de outras áreas. O relator ministro Dias Toffoli destacou que a discussão envolve, de um lado, o direito à privacidade e ao sigilo das comunicações e, de outro, o interesse público na arrecadação de tributos. Ainda não há data para o julgamento do mérito no Supremo.
14: Acordo homologado pela Justiça do Trabalho prevê medidas para combater o assédio eleitoral na administração pública da Paraíba.
13: O Estado também vai pagar indenização por dano moral coletivo. Samanta Flor.
16: O acordo foi firmado entre o Ministério Público do Trabalho e o Estado da Paraíba. A previsão é de ações para identificar e coibir práticas de assédio eleitoral e também discriminatórias nas relações de trabalho da administração estadual. O Estado ainda vai pagar R$ 200 mil por dano moral coletivo em 20 parcelas. A decisão prevê multa em caso de descumprimento.
14: Mesários preparam sessões eleitorais antes da abertura da votação.
13: Equipes orientam o eleitorado e garantem o funcionamento das sessões. Estevam Furtado.
17: No dia 4 de outubro, as sessões eleitorais vão funcionar das 8 da manhã às 5 da tarde, no horário de Brasília. Durante o pleito, mesárias e mesários conferem a identificação, registram a presença, liberam a urna e orientam eleitoras e eleitores sem interferirem na escolha do voto. Celulares e outros equipamentos que possam gravar ou transmitir imagens devem ficar desligados e guardados no local indicado pelos mesários, enquanto a pessoa vota. Ao final do horário de votação, a equipe imprime o boletim de urna e encaminha a mídia de resultado para a transmissão dos dados.
14: Condenação por violência doméstica é fundamento suficiente para obrigar agressor a participar de grupo reflexivo como condição de suspensão da pena.
13: O entendimento é do STJ, Fátima Uchoa.
18: Um homem condenado por violência doméstica teve a execução da pena suspensa desde que cumprisse algumas condições, como a de frequentar 5 sessões de grupo reflexivo. O Tribunal de Justiça do Rio de Janeiro afastou essa condição por entender que não houve fundamento instrumento específico para determiná-la, o que resultou em recurso do Ministério Público. O STJ restabeleceu a obrigação. Segundo o relator ministro Rogério Schietti Cruz, o juiz só precisa apresentar justificativa específica se decidir não aplicar a medida. Para o ministro, os grupos buscam responsabilizar o agressor e ajudar a romper o ciclo de violência doméstica.
14: Justiça bloqueia 146 milhões de empresas acusadas de envolvimento em garimpo na terra indígena Yanomami.
13: A decisão é fruto de um pedido do MPF. Vanessa Pereira.
19: Segundo a ação, a cassiterita era extraída clandestinamente da terra indígena Yanomami, em Roraima, transportada por aeronaves a partir de pistas de pouso clandestinas, registrada como se fosse produção de cooperados e, em seguida, adquirida pela White Solder Metalurgia e Mineração Limitada, que transformava o minério em lingotes de estanho. Com isso, além do bloqueio de bens, direitos e valores, a Justiça também determinou que a Receita Federal informe os dados de faturamento das quatro empresas de 2021 a 2025. Essas informações servirão de base para sanções e eventual revisão de valores bloqueados.
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14: Uma boa noite.
13: E até amanhã.
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20: Eu sou Humberto Pinheiro e estes são os destaques de hoje do Jornal do Senado, que começa agora. Congresso vai iniciar a análise da medida provisória que proíbe as bets em todo o país. CCJ analisa punições para quem desiste de criança adotada. Sancionada lei que cria Universidade Federal da Fronteira Norte em Oiapoque, no Amapá. Boa noite. Já está no Congresso Nacional a medida provisória 1394 de 2026, que proíbe em todo o país as chamadas bets. Pelo texto, que será analisado por uma comissão mista de senadores e deputados federais, antes de ser votado pelos plenários da Câmara e do Senado, a restrição valerá para as apostas sobre eventos reais de temática esportiva e sobre eventos virtuais de jogos online. As informações com o repórter Alexandre Campos.
21: Além de acabar com as atuais concessões no prazo de 30 dias, a MP prevê o bloqueio do acesso a sites e aplicativos de apostas. As empresas que exploram a atividade não terão direito a qualquer indenização nem a devolução do valor que repassaram ao governo pela outorga do serviço. A conta vinculada a algum operador que continuar explorando ilegalmente a atividade será bloqueada e os valores serão destinados ao Fundo Nacional de Segurança Pública. O dinheiro referente a jogos não apurados e os recursos de prêmios de apostas, cujo resultado tiver sido concluído antes da vigência das novas regras, deverão ser devolvidos aos apostadores. O texto ainda veda publicidade, propaganda e patrocínio relacionados a esse tipo de atividade e impõe obrigações aos provedores de aplicações de internet e lojas virtuais, como impedimento de oferecer produtos ou serviços referentes a apostas. O vício em bets tem levado famílias ao endividamento e há mais registros de casos de depressão e de ansiedade, com aumento do risco de suicídio, problemas que, de acordo com o governo, motivaram a edição da medida provisória. A população pode se manifestar sobre a MP clicando em consulta pública no endereço senado.leg.br/e-cidadania.
20: O Congresso também recebeu o projeto de lei do Executivo que tipifica crimes relacionados às bets. O texto torna crime tanto a exploração quanto a publicidade de bets, tipificando 5 condutas como criminosas. A proibição das bets prevista em medida provisória já está valendo, mas o projeto que trata dos crimes ainda precisa ser votado pela Câmara e pelo Senado para virar lei e entrar em vigor. A Comissão de Constituição e Justiça do Senado deve discutir uma alteração no Estatuto da Criança e do Adolescente para punir adultos que desistem do processo de adoção. A proposta busca introduzir sanções específicas para desencorajar a chamada desistência tardia, quando a criança já consolidou laços afetivos com os adotantes. Repórter Douglas Castilho.
0: De 2019 a 2024, mais de 2.000 crianças registradas para adoção passaram por pelo menos um processo de devolução, segundo dados do Conselho Nacional de Justiça. Foi pensando nesse cenário que o ex-senador Major Olímpio apresentou o projeto de lei que estabelece sanções para os adotantes que desistirem durante o processo. A relatora da proposta na Comissão de Direitos Humanos, senadora Damares Alves, do Republicanos do Distrito Federal, falou das consequências dessa espécie de segundo abandono.
1: Agravam ainda mais a vulnerabilidade de crianças e adolescentes que, por vezes, já sofrem trauma anterior de exclusão ou perda da família de origem.
0: A proposta prevê punições como o pagamento de indenização e até responsabilização por crime de abandono de incapaz, se a desistência ocorrer após a sentença judicial definitiva de adoção.
20: Foi sancionada a lei aprovada pelo Senado que cria a Universidade Federal da Fronteira Norte, com sede em Oiapoque, no Amapá. Repórter Rodrigo Rezende.
22: A Universidade Federal da Fronteira Norte, a UFFN, terá sede em Oiapoque, na fronteira com a Guiana Francesa, e será vinculada ao Ministério da Educação. O campus da Unifap, Universidade Federal do Amapá, que fica no município, passa a integrar a nova universidade, com a transferência dos cursos, estudantes e cargos. A UFFN terá como objetivos oferecer graduação e pós-graduação, desenvolver pesquisa, extensão e cultura e promover a inovação e o desenvolvimento regional. O presidente do Senado, Davi Alcolumbre, destacou o papel da instituição na formação de profissionais e pesquisadores, principalmente com a possível exploração de petróleo na região.
23: De formarmos capacidade intelectual na academia, na universidade, no conhecimento, nessa nova perspectiva das riquezas da exploração do petróleo e das riquezas que o petróleo pode proporcionar para o Brasil e vai proporcionar para a Amazônia, de conhecimento, de inteligência, e a universidade, só ela é capaz de gerar todas essas perspectivas.
22: Para 2027 e 2028 estão previstos investimentos de R$20 milhões por ano na nova universidade.
20: Uma proposta em análise na Comissão de Educação propõe que bibliotecas de escolas públicas disponibilizem livros sobre proteção à mulher. Obras que abordem o tema e igualdade entre homens e mulheres também devem constar nos acervos. A medida tem como objetivo atuar preventivamente no combate à violência contra o público feminino e deve ser adotada conforme a previsão orçamentária. A relatora, senadora Ivete da Silveira, do MDB de Santa Catarina, enfatiza que a iniciativa pode ser implementada de forma gradual. Para ela, o acesso a obras literárias, informativas e pedagógicas sobre esses assuntos contribui para o desenvolvimento de atitudes compatíveis com a dignidade da pessoa humana e com a não discriminação.
24: Nem só de violência vive o Brasil. Ele vive também de uma capacidade de reagir a ela.
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20: O Tribunal Superior Eleitoral decidiu que o e-título poderá ser usado normalmente nos dias das eleições, inclusive para download. A novidade vale para os 2 turnos de votação. Mais detalhes com o repórter Herman Kulitz.
28: Os cidadãos poderão usar o aplicativo e-título normalmente nos dias da votação, inclusive para download. Isso vale tanto para o primeiro turno quanto para o segundo. O anúncio foi feito pelo presidente do TSE, ministro Cássio Nunes Marques, destacando as funcionalidades.
2: A Justiça Eleitoral iniciou o envio de notificações oficiais pelo aplicativo e-Título. A iniciativa busca facilitar o acesso a informações importantes para o exercício do voto, como a consulta antecipada ao local e a sessão de votação. Reforçamos, portanto, a recomendação para que eleitoras e eleitores mantenham o aplicativo atualizado, façam o primeiro acesso e confiram seus dados com antecedência.
28: De acordo com o TSE, quem tem biometria cadastrada e fotografia digital poderá utilizar o e-título como documento oficial de identificação na hora de votar, apresentando o documento diretamente pelo celular ao mesário. Não serão aceitas capturas de tela nem documentos sem foto.
20: 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Com trabalhos técnicos de Eliseu Caires, o Jornal do Senado fica por aqui. Acompanhe agora as notícias da Câmara dos Deputados. Boa noite e até amanhã.
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3: Câmara analisa a destinação de percentuais mínimos de recursos ao esporte.
4: Projeto de lei cria uma política nacional de educação para jovens e adultos.
3: Parlamentares apresentam propostas para fiscalizar a qualidade da água.
5: Boa noite. Encerramos hoje o projeto de gravação de edições do Jornal Câmara dos Deputados em emissoras da rede Câmara de Rádio neste ano de 2026. Este programa está sendo produzido diretamente da cidade de Vitória da Conquista, com a participação do colega Guilherme Barbosa, da Rádio Câmara de Vitória da Conquista. Eu sou Márcio Aquilissardi, bem-vindo, Guilherme.
6: Boa noite, obrigado, Márcio. É uma honra profissional participar da apresentação desse jornal da Câmara dos Deputados, dentro da Voz do Brasil. Vamos agora às notícias da Câmara dos Deputados.
3: O Wellington Roberto, do PSD da Paraíba, apresentou proposta de fiscalização e controle para verificar a origem e a regularidade da água utilizada na fabricação de refrigerantes e cervejas no Brasil. A iniciativa prevê a revisão das autorizações realizadas nas fábricas nos últimos 5 anos.
5: O Wellington Roberto quer saber se as empresas usam água mineral dentro dos padrões exigidos pelos órgãos de controle. O deputado também solicita explicações sobre a ausência nos rótulos dos refrigerantes de informações relacionadas à origem da água utilizada na produção.
3: Júlio Arcoverde, do PP, quer discutir a prestação dos serviços de abastecimento de água e esgotamento sanitário no estado do Piauí. O deputado cita relatos de falhas no fornecimento e defende mais acompanhamento da execução dos contratos de concessão.
5: Júlio Arcoverde sugere reunir representantes da concessionária, de órgãos reguladores e do poder público em uma audiência sobre o tema. Ele explica que o objetivo é avaliar a fiscalização do setor e discutir medidas para melhorar a qualidade e a continuidade dos serviços prestados.
25: Saúde.
3: Dorinaldo Malafaia, do PDT do Amapá, defende a aprovação de projeto de lei complementar que inclui o combate à malária entre os objetivos da atuação conjunta da União, dos Estados, do Distrito Federal e dos municípios. A proposta prevê ações articuladas aos processos de licenciamento ambiental.
5: Dorinaldo Malafaia alerta que grandes empreendimentos instalados em regiões com alta incidência de malária devem considerar durante o processo de licenciamento os riscos da doença. O deputado avalia que a cooperação entre os entes federativos pode fortalecer a prevenção e o controle.
7: Segurança Pública.
3: Sargento Faur, do PL do Paraná, defende o aumento das penas para motoristas alcoolizados que causarem acidentes com vítimas. Ele cita casos recentes de atropelamentos fatais e mortes de motociclistas provocados por condutores embriagados.
8: Eu apresentei, baseado nessa carnificina que estamos vivendo no trânsito, um projeto duríssimo, que ele aumento de pena, reclusão de 6 a 20 anos quando o motorista, sob influência de álcool ou outra substância psicoativa, provocar morte no trânsito. Crime inafiançável. Ou seja, chega de fiancinha de 3 mil, de 1.000, de 2 mil. Não, vai ficar preso até decisão judicial. Multas mais severas.
5: A proposta também prevê 10 anos de suspensão da carteira de motorista em casos de morte e 7 anos quando houver invalidez permanente da vítima. Para Sargento Faur, as mudanças evitam a sensação de impunidade e tornam mais rigorosa a punição para crimes cometidos por motoristas embriagados.
3: Favorável à redução da maioridade penal de 18 para 16 anos, Paulo Freire Costa, do PL de São Paulo, considera que as regras atuais de punição para adolescentes precisam levar em conta a gravidade dos acontecimentos. Ele é um dos autores de PEC sobre o tema.
5: O texto assinado por Paulo Freire Costa também inclui a responsabilização penal de adolescentes maiores de 12 anos que cometam crimes violentos e hediondos. A justificativa aponta que o limite de 3 anos de internação pode estimular o recrutamento de menores para a prática de crimes.
7: Justiça.
3: Projeto de Alexandre Guimarães, do MDB do Tocantins, cria regras para punir a chamada litigância abusiva reversa. A proposta prevê punições para réus que descumpram decisões judiciais de forma reiterada ou apresentem recursos sucessivos apenas para atrasar as determinações da justiça.
5: De acordo com Alexandre Guimarães, grandes litigantes costumam transformar a demora dos processos em estratégia de negócio, o que sobrecarrega o judiciário. Para ele, a medida combate o abuso de poder econômico nos tribunais e assegura que as decisões sejam cumpridas.
7: Educação.
3: A Câmara analisa a criação de uma Política Nacional de Educação de Jovens e Adultos. A proposta pretende avançar na construção de medidas para estimular milhões de brasileiros que não conseguiram concluir os estudos. A repórter é Maria Neves.
9: A Comissão de Educação da Câmara dos Deputados aprovou o projeto que institui a Política Nacional de Educação de Jovens e Adultos. Pela proposta, o poder público deverá adotar ações para assegurar o acesso e a permanência na escola de todos os cidadãos que não concluíram o ensino fundamental ou médio na idade própria. Dentre as medidas previstas estão a busca ativa de estudantes que abandonaram os estudos, a previsão de orçamento próprio para o programa em igualdade de condições com o ensino regular e a oferta de bolsas de estudo. Ainda de acordo com o texto aprovado, a União deverá oferecer assistência técnica a estados e municípios para ampliar a oferta de vagas na educação de jovens e adultos. Nessa modalidade, as instituições de ensino deverão oferecer cursos em horários flexíveis, inclusive aos fins de semana. Para a deputada professora Luciene Cavalcante, do PSOL de São Paulo, que integra a Comissão de Educação, a proposta é fundamental, uma vez que o Brasil ainda conta com milhões de pessoas que não concluíram a educação básica.
10: Hoje, no nosso país, mais de 1.000 cidades não têm sequer uma turma de EJA. Isso é um escândalo. Quando a gente vai olhar que são quase 70 milhões de brasileiros que hoje não concluíram a educação básica.
9: O projeto ainda determina a formação de professores especializados e a realização de concursos públicos para a contratação de profissionais específicos para a formação de jovens, adultos e idosos. Os governos também terão de assegurar aos alunos da modalidade de jovens e adultos participação igualitária em programas de material didático, transporte, alimentação e assistência à saúde. Além disso, as instituições de ensino deverão oferecer espaço para acolhimento de crianças entre 4 e 12 anos, sob a responsabilidade de estudantes jovens, adultos ou idosos. A proposta que institui a Política Nacional de Educação de Jovens e Adultos ainda será analisada pelas Comissões de Finanças e Tributação e de Constituição e Justiça. Da Rádio Câmara de Brasília, Maria Neves.
11: Economia.
5: Lucas Ramos, do PSB de Pernambuco, apoia a criação de regras mais claras para responsabilizar os sócios pelas obrigações que permanecem após a extinção de uma empresa. A proposta, segundo ele, protege credores, trabalhadores e fornecedores, além de ampliar a segurança jurídica.
3: Relator da matéria na Comissão de Indústria, Comércio e Serviços, Lucas Ramos avalia que a mudança contribui para reduzir disputas judiciais e fortalecer o ambiente de negócios. Ele afirma que a medida ajuda a coibir o uso indevido da personalidade jurídica para evitar o cumprimento de obrigações.
5: Projeto de Júnior Ferrari, do PSD do Pará, amplia a desoneração tributária para serviços de conservação, modernização e reparo de embarcações listadas no Registro Especial Brasileiro. O texto também inclui as empresas brasileiras de navegação como beneficiárias do Renaval, o programa de incentivo ao setor.
3: Júnior Ferrari alega que a reforma tributária acabou com benefícios que garantiam a competitividade do setor de reparos navais. Ele entende que as mudanças são necessárias para preservar empregos, atrair investimentos estrangeiros e manter a infraestrutura de atendimento à frota brasileira.
5: Juarez Costa, do Republicanos de Mato Grosso, integra a Frente Parlamentar em Defesa do Mutualismo. O grupo pretende acompanhar a regulamentação do sistema em que associados dividem os custos de proteção de seus bens como alternativa ao seguro tradicional.
3: Juarez Costa apoia a articulação entre o poder público, entidades do setor e a sociedade civil para fortalecer esse modelo de proteção patrimonial. A frente também busca contribuir para a aplicação das regras estabelecidas pela lei que regulamentou o mutualismo no país.
11: Agricultura.
5: Produtores rurais endividados poderão ter até 25 anos para pagar seus financiamentos, conforme substitutivo apresentado por Dilceu Esperafico, do PP do Paraná. O relatório do deputado também estabelece carência de até 3 anos para o início dos pagamentos.
3: Dilceu Esperafico considera que a renegociação das dívidas pode ajudar os produtores afetados por perdas na safra, aumento dos custos de produção ou dificuldades na comercialização. O texto também prevê a suspensão de cobranças judiciais durante o período de adesão ao programa de renegociação.
5: Raimundo Costa, do PSD da Bahia, é autor de projeto que cria um selo nacional para a identificação de pescado proveniente da pesca artesanal sustentável. A proposta também institui um programa de rastreabilidade para informar a origem do produto e a comunidade responsável pela captura.
3: Raimundo Costa aponta que a certificação pode aumentar o valor comercial do pescado artesanal, ampliando o acesso a mercados diferenciados. O texto prevê também que produtos certificados tenham prioridade em compras públicas, feiras e ações de promoção comercial.
11: Trabalho.
5: Mauro Benevides Filho, do União do Ceará, apoia a PEC que reduz de 44 para 40 horas semanais a jornada, com 2 dias de descanso a cada 5 trabalhados e sem redução salarial. Ele ressalta a importância da mudança para o bem-estar da população.
12: Eu bato muito que para você crescer, você tem que melhorar na sua função estudando. O que é que essa emenda constitucional está fazendo? É tentando reduzir, em vez de 1 dia por semana, de folga, de lazer, de cuidar da casa, enfim, do que seja, de estudar, é reduzir de 5 por 2. O que é isso? É trabalhar 5 dias e conseguir folgar 2. Isso não significa que sábado e domingo não poderão trabalhar. Poderão sim. Você pode substituir um dia da semana, quarta-feira, trabalhar no sábado e assim por diante. Ou seja, a emenda constitucional prevê isso.
3: Mauro Benevides Filho considera que a redução da jornada também pode aumentar a produtividade. Segundo o parlamentar, empresas que já adotaram a escala de 5 dias de trabalho por 2 de descanso relatam funcionários mais motivados e redução das faltas justificadas por atestados.
5: Zé Adriano, do PP do Acre, apresentou requerimento para a realização de audiência pública para debater o fim da escala 6x1. O deputado propõe ouvir representantes da construção civil sobre os possíveis impactos da mudança nos custos, na produtividade e na manutenção dos empregos.
3: Zé Adriano considera que a construção civil deve participar do debate por empregar grande contingente de trabalhadores e depender intensamente de mão de obra. Ele avalia que a audiência pode contribuir para a análise das propostas sobre o tema que tramitam no Congresso Nacional.
5: Missionário José Olímpio, do PL de São Paulo, apresentou o projeto que autoriza a criação de um Programa Nacional de Proteção a Motofretistas e Mototaxistas. A proposta prevê recursos federais para municípios e o Distrito Federal oferecerem gratuitamente equipamentos de segurança e cursos de qualificação.
3: Missionário José Olímpio defende a priorização de trabalhadores de baixa renda com adesão voluntária aos cursos e sem novos custos para a categoria. Segundo o deputado, o objetivo é reduzir os acidentes e as mortes no trânsito relacionados ao uso profissional de motocicletas.
5: Ercílio Coelho Diniz, do MDB de Minas Gerais, apresentou o projeto que cria o Programa Nacional de Requalificação Profissional para pessoas acima de 45 anos. Segundo ele, o objetivo é oferecer cursos gratuitos de tecnologia e serviços digitais, bolsas de qualificação e incentivos para empresas que contratarem os beneficiários.
3: O projeto de Ercílio Coelho Diniz também prevê prioridade para pessoas desempregadas há mais de um ano. O deputado argumenta que a iniciativa combate o etarismo no mercado de trabalho e reduz o desemprego prolongado entre trabalhadores com mais de 45 anos.
25: Esporte.
5: A Câmara analisa uma proposta que prevê a destinação de recursos ao esporte. A repórter Paula Bittar tem mais detalhes sobre a medida.
11: A Comissão de Constituição e Justiça da Câmara aprovou uma proposta de emenda à Constituição que estabelece que União, Estados, Distrito Federal e municípios deverão destinar anualmente pelo menos 1% da receita de impostos à promoção do desporto educacional e de alto rendimento. Além de definir percentuais mínimos, a proposta propõe um sistema de repasse de recursos entre os entes federativos para viabilizar políticas públicas integradas. Assim, do mínimo previsto para a União, 25% serão destinados aos estados e ao Distrito Federal e 25% aos municípios. Os critérios de rateio dos recursos serão definidos em lei complementar. O relator na comissão, deputado Helder Salomão, do PT do Espírito Santo, defende que a destinação de recursos mínimos pode colaborar para o incentivo ao esporte desde cedo.
13: A escola é a primeira oportunidade que o jovem, que o adolescente tem de começar a prática esportiva. E muitas escolas não têm a estrutura necessária, não têm o apoio. Nós precisamos ter recursos disponíveis, e nós estamos falando de 1% do total dos impostos arrecadados, para investimento em infraestrutura nas escolas do nosso país. Eu tenho certeza que nós vamos revelar muito mais talentos.
11: Segundo Helder Salomão, no futuro, mais dinheiro investido se transformará em mais medalhas para o país.
13: Hoje, nós temos o Bolsa Atleta, que é uma experiência bem-sucedida, porque vários ganhadores de medalha nas Olimpíadas que o Brasil participa são de atletas que tiveram o apoio do Bolsa Atleta. Eu acredito que nós, ao aprovarmos essa PEC e ela se transformar numa legislação que garante recurso para infraestrutura e apoio aos nossos jovens, adolescentes, nós teremos muitos talentos. O Brasil vai se destacar muito mais nas Olimpíadas, nas competições nacionais e internacionais.
11: A análise da proposta pela CCJ é apenas o primeiro passo da tramitação na Câmara. Agora, a PEC que destina recursos para o esporte, assim como outras que estão sendo analisadas em conjunto e tratam do mesmo tema, precisa passar por uma comissão especial e pelo plenário em 2 turnos de votação. Da Rádio Câmara, de Brasília, Paula Bittar.
3: A Câmara analisa projeto que cria uma política nacional para ampliar o acesso de crianças e adolescentes com autismo a atividades esportivas adaptadas. Autor da matéria, André Fufuca, do PP do Maranhão, afirma que a iniciativa utiliza o esporte como ferramenta de desenvolvimento, autonomia e inclusão social.
5: A matéria prevê a criação de núcleos e centros de esporte inclusivo e a capacitação de profissionais para atender esse público. André Fufuca destaca também a integração de ações nas áreas de esporte, educação, saúde e assistência social.
3: Termina agora esta edição especial do Jornal Câmara dos Deputados, produzida e apresentada pela Rádio Câmara de Brasília, em parceria com a Rádio Câmara de Vitória da Conquista, integrante da Rede Câmara de Rádio.
5: Eu agradeço ao Guilherme e a toda a equipe da Câmara de Vereadores de Vitória da Conquista pelo excelente trabalho conjunto.
3: Obrigado à Câmara dos Deputados por esta oportunidade. Este programa teve trabalhos técnicos de Everson Urani e a apresentação de Márcio Aquilissardi e Guilherme Barbosa. Boa noite.
5: O Jornal Câmara dos Deputados volta amanhã. Fique agora com as notícias do Tribunal de Contas da União.
0: Minuto do TCU.
1: O Tribunal de Contas da União lançou um novo episódio do videocast Diálogos com TCU sobre os impactos das apostas esportivas online, conhecidas como bets. O programa trata de endividamento, saúde pública, lavagem de dinheiro, mercado ilegal e atuação do Estado no setor. Em 2024, as bets movimentaram cerca de 130 bilhões de reais no Brasil. 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
1: 20 horas. 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
2: Olá a todas as pessoas que nos acompanham, este é o Conexão Unesp Entre Egressos, um programa que visa o diálogo e a inspiração a partir da trajetória de conquistas, desafios de quem passou pela nossa universidade e continua fazendo parte de nossa história, em especial neste ano na comemoração dos 50 anos da Unesp. O programa é Entre Egressos, porque eu, egressa do curso de Comunicação Social, Habilitação em Jornalismo, da Faculdade de Arquitetura, Artes, Comunicação e Design, do campus em Bauru, vou conduzir esse bate-papo com unespianos. E aqui comigo, a Giovana Moeller, egressa do Colégio Técnico Industrial do campus em Bauru. Giovana, muito obrigada por sua participação aqui conosco.
3: Muito obrigada, eu que agradeço, é um prazer estar aqui.
2: Giovana, nós temos 3 colégios técnicos na Unesp, um em Bauru, um em Jaboticabal e outro em Guaratinguetá. O que que te levou, na virada do ensino fundamental para o ensino médio, a falar, vou fazer um colégio técnico?
3: Legal. Então, eu sempre admirei muito o colégio técnico. Tinha a semana do colégio, que a escola fica aberta para você conhecer mais sobre. E eu sempre admirava muito os estudantes de lá, eu achava eles muito inteligentes. E eu sempre quis muito estudar no CTI, né, de Bauru. Só que acabou que eu não passei no nono ano, eu prestei o vestibulinho, mas eu fiquei muito nervosa no vestibulinho, acabei não passando. Eu fiz o primeiro ano do ensino médio numa escola particular, a escola que eu já estudava durante o ensino fundamental. Eu estudei o primeiro ano inteiro pra voltar pro CTI. E acabou que eu passei, então, em 2017, foi quando eu ingressei no Colégio Técnico Industrial. Eu tive que voltar um ano, porque você precisa completar os 3 anos lá. Então, e foi a época assim, mais feliz da minha vida, com certeza.
2: E aí, que lembranças você tem, né? Você disse, foi a época mais feliz. Então, já é uma época muito feliz para todos nós, que é o momento da adolescência, essa virada de chave, da responsabilidade, da escolha da carreira. E Sim. por ser um colégio técnico, você tinha a possibilidade de já ingressar numa área específica, que no seu caso foi habilitação em informática.
3: Exatamente, isso. O CTI ele tem o curso de mecânica, eletrônica e informática. E como eu sempre fui muito fuçada assim, com computador, desde criança, eu falei, acho que eu vou seguir com a área de informática, que é a área que eu mais tenho afinidade. E foi assim que a minha carreira começou. Eu me apaixonei muito por informática durante o curso do ensino técnico. Eu comecei a desenvolver soluções, a gente aprendeu a programar. E isso abriu a minha mente e falou, não, é essa área mesmo que eu vou seguir.
2: E aí, durante esse colégio técnico, esse envolvimento com vários projetos, o Colégio Técnico Sim. de Bauru, ele... nível nacional, super reconhecido, premiado. E lá em 2017, né, como que foi para a Giovana entrar nesse universo de possibilidades e o que, que você se recorda?
3: Sim. Nossa, eu me lembro que eu sofri muito no começo, porque a gente já começa ali aprendendo a programar e eu entrei sem saber nada, só tinha um pouco ali de afinidade com informática, mas eu não sabia nada, né? Então, a gente entrava ali, a gente já começava a ver uma linguagem de programação e é muito difícil conciliar o ensino técnico com o ensino médio, porque o ensino médio já tem uma carga bem pesada e você conciliar o ensino técnico, né, todos os aprendizados, é muito complicado. Então, eu lembro que eu sofri muito assim no primeiro ano, eu tinha muita dificuldade ainda nessa parte de informática, do ensino técnico, mas eu falava, não posso desistir, eu já tô aqui, eu lutei muito pra estar aqui, porque, poxa, voltar um ano, tomar essa decisão, eu lembro que os meus pais falavam, você vai fazer isso mesmo? Vai voltar um ano só pra voltar, né, pra fazer o primeiro ano do CTI? Eu falava, vou, com certeza eu vou fazer isso, porque é o meu sonho estudar lá. Eu sempre acreditei que estudando no CTI ia me dar um norte de carreira muito, muito

0: adolescente fazia essa conciliação?
1: Nossa, é uma ótima pergunta. Até lembrando, porque a gente também tinha aula de tarde. Como eu falei, a gente tinha aula de sábado. Era um ensino mais integral também, ali nos 2 dias da semana. Então, definitivamente era muito corrido. Tinha, acho que ano que a gente chegava até 19 matérias. E era muito desafiador. Então, eu lembro que era mais organizar por prioridade qual era a próxima entrega, né? Qual era a próxima prova. A gente tinha uma semana ali que era só prova, né? As provas bimestrais. E era uma semana assim que todo mundo ficava louco. Que todo mundo endoidava praticamente. Então, acho que era entender o que eu mais tinha dificuldade ali naquele momento para realmente focar os meus estudos naquilo e de uma determinada maneira conseguir conciliar um ao outro.
0: E aí, o apoio entre os colegas, então você tem os
1: Nossa.
0: veteranos, o pessoal do terceiro, do segundo ano, né? Lembrando desse seu início em 2017, e o corpo docente, os técnicos de laboratório, o que que vou, né?
1: Não, é muito, muito legal. Quando a gente passava no vestibulinho, saía a lista dos aprovados, os veteranos já entravam em contato, né? Ah, você passou do CTI, você passou do CTI. Então a gente já se conhecia ali muito bem antes mesmo de começar as aulas, né? O ano letivo. Então, todos os apoios dos veteranos, nossa, eles sempre nos ajudavam com materiais também, com dicas de estudo, porque eles passaram por aquilo, né? E no meu ano de veterano eu também fiz isso. Mas a comunidade ali que o CTI cria, ela é muito única e muito específica. Então, porque todo mundo tá no mesmo barco, né? Digamos assim.
0: Não
1: Então,
0: tem essa
1: todo mundo.
0: concorrência.
1: Não, não, não. A gente era muito unido. Tanto é que hoje eu levo meus amigos pro CTI pra vida, assim. Do CTI pra vida.
0: E é bonito você falar isso do CTI para a vida, porque isso fez com que você ainda mais se apaixonasse pela nossa universidade,
1: Não, com
0: pela
1: certeza.
0: Unesp.
1: Com
0: E
1: certeza.
0: sendo de Bauru, é importante essa relação que o município tem com a nossa instituição, via colégio técnico e via universidade, o ensino superior. E para você teve essa significância, já que
1: Com
0: você é
1: certeza,
0: bauruense.
1: com certeza. Sou bauruense, do CTI eu fui para a Unesp, e o CTI, assim, é muito reconhecido em Bauru. Não só em Bauru, mas em Bauru especificamente. Eu fui na semana do colégio esse ano, eu estava lá 2 semanas. Então é muito legal ver as pessoas, os alunos que têm interesse em ingressar no CTI. Então isso é muito bonito de se ver, assim, os resultados que o CTI traz para Bauru é muito bonito.
0: Você falou que voltou à semana do colégio em 2025 para
1: Sim.
0: participar, porque você foi fazer faculdade, está na faculdade, no nosso curso de Sistemas da Informação, na
1: Exato.
0: Unesp, em Bauru, na Faculdade de Ciências. E como que foi essa escolha, antes da gente falar desse vínculo profissional que você tem hoje e que fez com que você estivesse no CTI para falar com esses estudantes recentemente? Mas como que foi assim? Então, já estava fazendo informática. Tive dificuldade, mas aí consegui correr atrás. E para escolher, então, agora eu vou cursar e vou continuar em Bauru e vou cursar Sistema da Informação. Você se lembra?
1: Legal, claro que eu lembro. Então, em 2019 foi o meu último ano no ensino técnico. E eu lembro também que foi uma correria, porque eu precisava fazer estágio, a gente precisava fazer 400 horas de estágio para conseguir se formar no ensino técnico. Estudando para o vestibular também, que a gente sabe, nossa, esse período é muita loucura. E também fazendo TCC, porque no ensino técnico você precisa entregar um TCC também. Então, para conciliar isso, novamente, foi muito difícil, muito desafiador, mas deu tudo certo no final. E sobre a escolha da faculdade, do curso, eu já sabia que eu queria seguir na área de TI e eu estava muito em dúvida entre escolher o curso de Ciência da Computação e o curso de Sistemas de Informação. Eu também queria ficar no estado de São Paulo para ficar mais perto da minha família, então eu queria também uma universidade pública, né? Estava estudando justamente para o vestibular. Então, decidi ali escolher Sistemas de Informação por ser um curso noturno, o que me permite também trabalhar durante o dia, isso era muito importante para mim. Mas o curso de Ciência da Computação também é um curso que eu super faria. Tenho amigos no curso de Ciência de Computação, acho uma grade muito bacana também. Então, escolhendo isso, escolhendo o curso de Sistemas de Informação, acabei prestando para algumas universidades, né, além da Unesp, mas acabou que eu passei na Unesp e escolhi ficar justamente por estar em Bauru, estar ali perto de casa.
0: E nessa possibilidade, você falou, já escolhi o noturno pensando em trabalhar, porque você já no CTI, como você mencionou, o estágio, já começou a ingressar
1: Sim,
0: nesse universo da
1: exato.
0: programação, de desenvolver softwares educacionais. Então conta pra gente como que foi esse momento de ir atrás dessas empresas ali. Primeiro, vou fazer um estágio.
1: Exato. Eu fiz estágio na MSTech, que é uma empresa de Bauru, e eu lembro, foi meu primeiro assim processo seletivo mesmo para entrar ali no estágio. Eu lembro que eu tava super nervosa assim, era eu e mais umas 20 pessoas. Então, também acabou dando tudo certo, né? Eu recebi É muito legal ver a parceria que o CTI tinha, né, tem na real, com escola, perdão, com empresas da cidade. Então, eu sempre recebi e-mail, olha, tem vaga de estágio em tal empresa. Isso era muito importante para a gente, porque a gente não sabia exatamente

0: como ir atrás, né? Por onde ir atrás. A gente também não tinha tempo para ir atrás de procurar empresas. Então, essa parceria, esse vínculo da universidade com empresas é muito importante. Então, acabei recebendo esse e-mail, né, pelo CTI, falando que tinha vagas abertas nessa empresa. E era justamente nessa área de programação, né? Era o que precisava mesmo para cumprir o estágio, que era obrigatório, 400 horas, como eu mencionei. Então, acabei me aplicando, fui lá, fiz a entrevista, deu tudo certo e comecei a fazer o estágio.
1: E aí, conta pra gente como que foi esse estágio, já entrando nesse universo educacional, e esse vínculo ainda maior, assim, preciso resolver problemas
0: Sim.
1: sociais, educacionais, e aí a Giovana estudante, né, pensando nos outros estudantes.
0: Foi assim, foi uma época muito legal, porque eu realmente tive esse contato com o mercado de trabalho. Então a gente tinha um grupo ali, era eu, mas quatro estagiários, se eu não me engano, mas a gente conhecia toda a empresa ali, né? Então a gente teve muito suporte em relação a isso. E eu lembro que a gente desenvolveu um software que ele marcava a presença do aluno através de reconhecimento facial. Então foi o primeiro projeto assim que eu peguei que eu falei: "Caraca, olha o que a tecnologia pode fazer". Então foi meu primeiro envolvimento mesmo com um projeto que era para resolver um problema do mundo real. Então isso foi muito significativo para mim. E durante toda essa experiência, né, todo o acolhimento também da empresa com os estagiários, sabendo, né, da rotina corrida que a gente tinha. Então até porque os estágios não era todo dia, por exemplo, porque eu tinha aula tarde em determinados dias. Então isso era muito legal, foi uma ótima experiência.
1: E essa experiência, ela te leva com uma bagagem muito importante quando você inicia a sua
0: Com
1: graduação.
0: certeza, com certeza. Porque muitas coisas que eu vi no CTI eu acabei revendo na faculdade, então eu não tive muita dificuldade. A dificuldade que eu tive no CTI eu não tive na faculdade, justamente porque o CTI me preparou muito para a universidade, muito mesmo. Eu até falo, até costumo falar, que para mim o CTI foi mais difícil que a universidade. Porque ali na adolescência, né, a gente aprende muito no CTI, então ele prepara muito a gente assim para a universidade.
1: E aí, dentro da Unesp, então, como você já estava ambientada, muito certa da carreira que você ia escolher, o que que você se lembra das aulas teóricas, das aulas práticas, já pensando assim, agora eu sou uma graduanda, não
0: Sim.
1: mais uma estudante de um colégio técnico?
0: Sim. Bom, eu entrei em 2020 na Unesp, bem na pandemia. Eu fui 2 semanas presencial para a faculdade e aí veio a pandemia. Eu fiquei quase 2 anos em casa. Então, foi também um choque de realidade, porque eu saio de uma rotina corrida, que eu tinha estágio, TCC, estudar para o vestibular, para uma rotina que eu estou em casa, né? Sem aula, porque a Unesp parou um período de ter aula. E eu falei, e agora? O que que eu faço da vida? Tô aqui parada, vim de uma rotina muito corrida, tô aqui parada. E aí foi quando, além da faculdade, eu comecei a estudar mais conteúdos por fora também, né? Tentar me especializar realmente naquilo que eu queria. Porque no CTI, apesar que eu gostasse muito de informática, não era o meu foco naquele momento. Eu queria passar no vestibular. Porque, poxa, não tem como ser seu foco com você estudando português, química, física, biologia. Então, eu realmente esperei para entrar na faculdade para daí começar a estudar o que eu realmente queria. E assim, eu lembro muito das aulas online, né? Que período que foi. Então, eu lembro que, poxa, as minhas primeiras provas foram online, né? E a gente ficava ali, cara, o que que eu vou fazer aqui, né? Tá tudo online, tá tudo esquisito. Tanto é que nos meus colegas, muita gente acabou desistindo do curso também. Então, eu falo, eu não tenho, por exemplo, amizades assim como eu tive no CTI justamente por conta disso, por conta da pandemia.
1: Dos 2 anos que vocês
0: Exatamente, dos
1: ficaram no
0: dois
1: ensino
0: anos,
1: remoto.
0: exato. Porque depois acabou voltando à faculdade, mas a gente já estava quase acabando, né, o curso também. E muita gente, como eu falei, acabou desistindo, muita gente acabou trancando, então não entrava na mesma turma, né, nas mesmas matérias ali. Então acabou ficando muito disperso por conta disso.
1: E é interessante você mencionar essa questão, né, do ensino presencial e desse ensino remoto que nós tivemos numa adaptação diante de um
0: Sim.
1: contexto necessário de condições sanitárias e de saúde,
0: Sim.
1: né, que era necessário que nós estivéssemos nesse
0: Sim.
1: modelo. Nesse período, né, como que você observa, né, observou esse tripé, né, o ensino, a pesquisa e extensão que compõem a universidade e depois nessa retomada presencial, né, dadas as dificuldades de adaptação que todos nós tivemos, né, como que esse tripé se solidificou, se, né, se a Giovana foi para esse lado da pesquisa, aí a Giovana foi fazer estágio.
0: Sim, eu sempre fui muito mais voltada para o mercado de trabalho. Eu não tive oportunidade de fazer uma pesquisa científica, por mais que, assim, eu admiro muito quem faça, acho que tem uns projetos muito legais. Eu até me arrependo um pouco de não ter ido explorar um pouco mais esse meu lado, mas logo em 2021, entrei em 2020, 2021 eu já peguei ali um estágio remoto, né, numa empresa de educação. Então, eu já fui ali muito direto para o mercado de trabalho. Então, essa parte de projetos de extensão, infelizmente, eu também não consegui participar na faculdade, justamente por conta, né, a pandemia, né, nesse momento que, infelizmente, precisou ficar tudo online, assim, eu não tive muita essa iniciativa também, né, de ir atrás, porque eu não sabia como ir atrás, né, porque eu tava ali sozinha, né, tinha ali alguns colegas, professores, mas tudo meio que acabou parando nesse momento, então foi muito difícil.
1: E aí, na retomada presencial, o que que você se recorda dos espaços acadêmicos, dessa curiosidade que vocês tinham também acerca de ser um universitário e da Unesp Bauru?
0: Sim, eu lembro que quando voltou ali presencial, eu fui ali na faculdade, e aí eu vi, né, tipo, todo aquele espaço ali, a biblioteca também. Eu falei, nossa, graças a Deus que a gente tá voltando agora, porque como faz diferença, né, ter esse ambiente presencial. Então, eu lembro assim um pouco das matérias, né, que a gente tinha presencial. Eu lembro do baque que eu tomei fazendo a primeira prova presencial. Meu Deus, porque só tinha feito a prova online, né? E online ali você vai melhor do que presencial, né? E eu lembro do baque da primeira prova presencial. Falei, caraca, esqueci como faz prova presencial. Acho que eu não sabia mais nem escrever direito. Então, foi desafiador também. Mas eu já voltei assim para presencial, já também atuando no mercado de trabalho. Eu trabalhava remoto na época. Então, foi também aquilo, né? Difícil conciliar, né, o trabalho com
1: E aí
0: também
1: o
0: os
1: trabalho
0: estudos.
1: já era com registro na carteira de trabalho.
0: Sim, já tinha passado da fase do estágio e aí eu fui registrada.
1: E aí, lembrando, né, dessa busca então do primeiro emprego, foi do estágio para o contrato. Como que essa transição mexeu com a Giovana?
0: Nossa, assim, é porque do estágio, na verdade, foi uma empresa diferente. Que eu fiz o estágio numa empresa e depois registrado foi em outra empresa. Então, foi muito desafiador também, porque a responsabilidade aumenta bastante, né, quando você tem ali um contrato. Então, eu fui de estagiária para uma desenvolvedora júnior, né, que a gente fala na área de tecnologia. E eu tinha demandas, assim, a ser entregues que outras pessoas iriam. Usufruir daquilo que eu estava fazendo. Então, era uma baita responsabilidade, assim, né? Eu estava trabalhando para um banco. Então, eu estava desenvolvendo ali coisas para um banco. Então, era muita responsabilidade.
1: E aí, já pensando nesse seu ingresso no mercado de trabalho, você ainda é nossa aluna, está
0: Sim.
1: na reta final do curso de
0: Sim.
1: Sistemas da Informação, participa aqui com a gente, né, desse diálogo entre egressos pela relação que você tem com o nosso colégio técnico, que em
0: Sim.
1: breve será uma das egressas da graduação também. Mas esse mercado de trabalho, nesse campo, né, você já migrou de várias empresas, né, que seja do estágio para o primeiro registro profissional e os registros que vieram depois, mas sempre seguindo essa mesma linha do desenvolvimento,
0: Exato.
1: né, olhando para a programação e para
0: Sim.
1: problemas educacionais.
0: Exato. Eu gosto muito dessa área de educação. Eu acho que a gente tem o poder de transformar a educação através da tecnologia. Então, eu gosto muito, tanto de transmitir o meu conhecimento, de passar o meu conhecimento para as outras pessoas. Então, eu costumo dar aulas também, né, para ensinar outras pessoas a aprenderem a programar também, a conseguirem entrar no mercado de trabalho, porque é desafiador para uma pessoa que começa aquilo e fala: Meu Deus, o que que eu faço agora? Por onde eu começo, né? Qual o caminho a seguir até o meu primeiro emprego? Porque dentro da área de tecnologia também a gente tem diversas outras áreas, né? Quando a gente fala programação, programação é uma área dentro da tecnologia, mas existem muitas outras que você pode seguir. E até mesmo dentro da programação existem muitas outras ramificações também. Então tem muita coisa que você pode fazer.
1: E aí, nessa sua escolha, você foi muito bem sucedida e teve um destaque. Então, é uma jovem da área de tecnologia com um destaque internacional, mas sobre isso a gente conversa daqui a pouco.
0: Tá
1: Tá
0: bom,
1: bom?
0: perfeito.
1: O Conexão Unesp entre egressos vai para um breve intervalo e já volta. O Conexão Unesp entre egressos está de volta. Este é o nosso espaço para conhecer a trajetória de unespianos que têm sucesso no mercado de trabalho a partir das suas carreiras e do vínculo que estabeleceram com a nossa universidade. Aqui comigo a Giovana Moeller, egressa do Colégio Técnico da Unesp em Bauru e graduanda do curso de Sistemas de Informação da Faculdade de Ciências também em Bauru. Giovana, nós falávamos sobre esse seu já ingresso no mercado de trabalho durante a graduação, que infelizmente, né, pelo contexto da pandemia, pelas dificuldades depois na retomada presencial e já no seu vínculo do mercado de trabalho, você não conseguiu explorar muito o tripé da pesquisa, né, a pesquisa e a extensão, mas você conseguiu um outro vínculo institucional, que é a internacionalização.
0: Sim.
1: E esse intercâmbio também foi um divisor de águas para olhar o mundo sob outras perspectivas e também a sua própria atuação profissional.
0: Com certeza. Então, eu queria realmente explorar outras oportunidades que a faculdade, na universidade, poderia me oferecer. Então, eu queria muito fazer um intercâmbio. Então, ali, né, a Unesp oferece, né, o programa de intercâmbio através da Arex. E eu abri um edital e era um edital para ir para a Alemanha, passar um mês na Alemanha, numa universidade, num programa de inverno. Então, poxa, foi uma experiência...
1: Você já falava alemão?
0: Não. Não. Eu tenho descendência alemã, mas eu não falava. E eu acho muito difícil, mas eu quis ir para explorar a cultura, para explorar também a língua, né? Para tentar aprender, porque eu não posso falar que eu aprendi, porque é muito difícil. Mas eu tive aula de alemão, passei um mês ali na cidade de Darmstadt, que é um pouco perto de Frankfurt. E eu conheci lá também outros três unespianos, então fiz amizade também com eles, mantenho contato até
1: de
0: hoje.
1: De
0: outros campos, sim. Uma de Bauru, uma de Franca e outra de São José do Rio Preto. Então, foi muito especial para mim esse momento. Eu conheci várias cidades na Alemanha, a gente teve bastante passeio, assim, né, com a universidade também ali. Foi muito especial,
1: essas visitas técnicas,
0: exato,
1: culturais.
0: Sim.
1: E no campo da formação também, que não foi na área de tecnologia.
0: Não, não.
1: Você estava me contando nos bastidores.
0: Foi na área de marketing. Então, a gente aprendeu um pouco mais sobre marketing, né? A gente visitou também empresas para entender como que a área de marketing funciona dentro delas. Não foi na área de programação, mas valeu super a pena ter esse conhecimento extra também. Foi muito legal.
1: E aí você volta para, né, pro Brasil... Já trabalhando na
0: Sim.
1: sua área, e aí você começa a desenvolver, a ser uma criadora de conteúdo nesse universo digital e vai se destacando em empresas multinacionais. E aí eu queria que você
0: Sim.
1: falasse um pouquinho, né, dessa inserção nesse mercado internacional, e claro que o intercâmbio te ajuda, a fluência no
0: Sim.
1: inglês, são habilidades que você foi conquistando desde lá o seu olhar do ensino médio, no colégio técnico, para chegar profissionalmente onde você está.
0: Perfeito. A criação de conteúdo, na verdade, ela começou em 2020, que foi naquele momento que eu falei que eu saí de uma rotina corrida e cheguei para ficar em casa ali sem fazer absolutamente nada. Então, eu comecei a estudar, né, a estudar ali conteúdos por fora para me especializar nessa área de tecnologia e programação. E eu comecei justamente a acompanhar outras pessoas nessa área para conhecer mesmo, porque eu não tinha nenhuma referência na área, eu não conhecia pessoas da área. Então, eu comecei justamente nas redes sociais para tentar conhecer outras pessoas. Só que acabou que eu comecei também a criar um pouco de conteúdo, né, compartilhar o que eu estava aprendendo naquele momento. O meu intuito nunca foi ser uma referência, né? Foi mais para conhecer outras pessoas, compartilhar o que eu estava aprendendo ali.
1: Criar o seu networking
0: Exato,
1: nesse
0: exatamente.
1: Ambiente.
0: Mas acabou que eu comecei, então, a compartilhar o meu conhecimento, as pessoas começaram a entrar em contato, assim, e me ver como uma referência, né? Então, comecei a fazer uns vídeos, acabou viralizando também, e assim segue a minha trajetória na área de conteúdo.
1: E aí, esses vídeos já levam você para esse diferencial
0: Sim.
1: pro mercado de trabalho e essas empresas, né? Então, como que... Há essa migração de olhar para grandes empresas, enquanto uma jovem, né, que está não tem um diploma do ensino superior ainda, que você está conquistando, vai conquistar, está na reta final, mas como que as empresas viam esse seu currículo que você trouxe desde o colégio técnico e essas suas habilidades pessoais, essa proatividade, essa disponibilidade para aprender coisas novas para alcançar postos representativos... nessas empresas multinacionais.
0: Legal, até interessante comentar, porque o primeiro estágio, eles chegaram até mim justamente por conta do conteúdo que eu produzia. Então, isso foi muito marcante para mim, porque eu não precisei ir atrás da empresa, isso para estágio ainda, o que é muito raro. Então, eles chegaram até mim justamente pela minha habilidade de comunicação, porque era uma vaga mais voltada também para produção de conteúdo ali. Era envolvendo também programação e tecnologia, mas também você precisava ter aquela habilidade para se comunicar com os alunos, porque foi numa empresa de educação e tecnologia. Então, eles vieram até mim, isso, poxa, eu fiquei muito feliz na época, né? Tava ali começando a faculdade em 2021. E é muito importante você documentar a sua jornada, né? Eu falo que isso as empresas veem com muito bons olhos, elas querem saber o que você está fazendo. Então, se você documentar isso, se você mostrar o que você está fazendo, se
1: Você
0: você
1: fez um portfólio
0: mostrar.
1: online para além das redes sociais, Giovana?
0: Sim, a gente faz. É, na área de programação, a gente costuma fazer muitos projetos para mostrar que a gente tem um conhecimento. Porque quando é estágio, você tem ali, você não consegue comprovar que você sabe, porque você não tem uma experiência prévia para comprovar. Mas como é que você faz isso? Você mostra a sua própria experiência. Então, lembro que eu fazia projetos para mostrar que eu realmente sabia aquilo. Projetos que resolviam algum problema, alguma dor. E as empresas veem isso com muito bons olhos.
1: E você consegue exemplificar para a gente algumas dessas suas iniciativas que depois você foi aprimorando, aprimorando e conquistando prêmios e reconhecimento profissional?
0: Sim, até puxando um pouco dessa parte de prêmio, acho que um projeto assim, que eu gosto muito de tocar e que é a parte do meu trabalho é justamente uma plataforma para que as pessoas consigam se preparar para o Enem, porque estudantes consigam estudar para o Enem através de inteligência artificial. Então, colocar tudo isso em prática, resolver um problema que é uma dor real, você trazer uma
1: Que, de certo
0: solução.
1: modo, você passou lá na escolha, primeiro para o vestibulinho, para entrar no colégio
0: Exato!
1: técnico, depois no vestibular, para entrar na
0: Sim.
1: Unesp ou em outra
0: Sim.
1: instituição, e que você, né, quer devolver isso que você aprendeu para essas pessoas por meio da
0: Sim,
1: tecnologia.
0: exatamente, porque é uma época muito conturbada, né, de vestibular, assim, a gente fica muito nervoso, é uma época que, nossa, eu lembro que eu passava mal de nervosismo, então, de pensar assim, nossa, e se eu não conseguir passar? A gente fica muito nervoso nessa época e realmente é muito conteúdo disponível, né? Muito conteúdo que a gente precisa estudar. Então a gente fica muito perdido assim no em como estudar, né? Qual é a melhor maneira de estudar? Como é que eu vou praticar alguma coisa assim? Por exemplo, redação. Eu tive muita dificuldade com redação. Então, como? Como que a gente pode escrever uma redação aqui que seja uma nota boa, né? Então é muitos pontos assim que precisa levar em consideração.
1: E aí, esse desenvolvimento desse software que foi premiado, aí conta pra gente dessa premiação e desse desenvolvimento e como que os estudantes podem ter acesso a essa sua
0: Legal.
1: criação.
0: É, então, é um projeto que eu levo em parceria com os colegas da minha startup também, que eu trabalho numa startup de inteligência artificial. E a gente tem essa iniciativa de construir essa aplicação que prepara os alunos, então, para o Enem através de inteligência artificial. E eu acabei desenvolvendo, né, durante uma competição da Google, e ele foi premiado como melhor
1: Um
0: projeto da América
1: hackathon.
0: Latina, um hackathon, exatamente. Hackathon é uma competição de programação. Então, várias empresas, né, fornecem esse tipo de iniciativa justamente para aproximar a comunidade também, para que você consiga se desafiar, para eles entenderem, né, soluções que estão sendo construídas hoje em dia, e também usar ferramentas, né? A gente utilizou ferramentas do Google para construir isso. Então, como eu falei, era uma ideia, né, que a gente tocava, mas para essa competição específica eles não conseguiram participar comigo. Então, eu fiz o projeto do zero, utilizando as tecnologias da Google, que eram necessárias para a competição, e acabou sendo premiado como melhor da América Latina.
1: Isso foi agora em
0: Agora, faz, exato,
1: 2025.
0: faz uns 2, 3 meses, mais ou menos,
1: E isso
0: isso.
1: faz esse destaque ainda maior a partir de uma outra premiação que você ganhou antes,
0: Sim.
1: que é da Apple, que também tem esse diferencial de levar essa tecnologia para outras pessoas.
0: Sim. A competição da Apple, eu falo que foi um divisor de águas assim na minha vida. Acho que foi o momento mais feliz que eu tive na minha vida até então. Foi em 2024. É, todo ano a Apple ela promove uma competição entre estudantes do mundo inteiro. Então, você precisa construir uma aplicação utilizando tecnologias da Apple. E milhares de estudantes do mundo todo participam dessa competição, uma competição bem famosa. Ela chama Swift Student Challenge. E todo ano a Apple ela premia aí em torno de 350 vencedores do mundo todo. Só que a partir de 2024, entre esses 350, a Apple premiou outros não, né? Entre os 350, premiou 50 e chamaram de Distinguished Winners, que são vencedores de uma maneira distinta, né? Aqueles projetos que tiveram um
1: Uma
0: bom,
1: honra ao mérito.
0: uma honra ao mérito, exatamente. E para essas 50 pessoas, eles ofereceram uma viagem para a Califórnia para conhecer a sede da Apple, que é o Apple Park, e também para conhecer engenheiros da Apple e também participar do evento da WWDC, que é um evento anual também que a Apple ela divulga novidades dos seus sistemas, né? Então, por exemplo, novidades do novo sistema operacional do iPhone, enfim, todas as novidades de tecnologia. E eu tive a honra de ser premiada, né, como essa vencedora distinta ano passado, né, em 2024. Então, estava ali entre os 50 vencedores do mundo todo. Isso para mim foi assim, foi algo incrível. Eu me lembro, exatamente da emoção que eu senti ao abrir o site ali do resultado e falar: olha, você venceu, você vai para Cupertino, na Califórnia, com tudo pago durante 3 dias para conhecer a sede da Apple, o Apple Park, que, poxa, é um ambiente acho que mais lindo que eu já vi na vida, mais tecnológico que eu já vi na vida. Conhecer os engenheiros da Apple e participar desse evento também, em primeira mão. E isso para mim foi uma felicidade extrema.
1: E aí, essa competição, então é importante falar dessas competições científicas que você, enquanto universitária, pode participar, né? Universitário de diferentes cursos, não só da área de
0: Exato, sim.
1: tecnologia, e faz com que também seja esse ponto de virada
0: Com
1: do potencial
0: certeza.
1: que a Giovana pode ter para o mercado de trabalho e como que o mercado de trabalho pode olhar para essa juventude, para esse
0: Sim.
1: potencial de quem, dos competidores científicos, vamos assim
0: Com
1: dizer.
0: certeza, porque essas competições elas são muito importantes para você mostrar também a sua força de vontade. Né? Porque não é fácil ali você desenvolver uma solução do completo zero, né? Pensar em um problema para ser resolvido. Como eu falei, eu gosto muito dessa área de educação. Então, o meu projeto foi justamente voltado para alunos de computação, porque eu tinha muita dificuldade, como eu comentei, né, no início ali do CT, eu tive muita dificuldade para aprender determinada matéria, que um pouco mais técnico é sobre algoritmos, estruturas de dados, fundamentos mesmo da ciência da computação. E eu gosto muito de estudar sobre isso hoje em dia. E eu sei que muita gente tem dificuldade, então eu pensei: como que eu posso ajudar outras pessoas? Eu sempre penso assim na tecnologia. A tecnologia, para mim, eu falo que eu estou na área de tecnologia porque eu quero ajudar outras pessoas. É, eu quero mudar a vida de outras pessoas através da tecnologia.
1: E aí, essa transformação que você coloca vai muito ao encontro da missão da universidade, principalmente
0: Sim.
1: da universidade pública. Aí você resgata esse vínculo que você tem com o CTI, com a Unesp, no sentido dessa missão, plantamos a sementinha na Giovana, nesse sentido social.
0: Com certeza, porque eu gosto muito de ajudar outras pessoas. Acho que tanto dos projetos que eu desenvolvo, da criação de conteúdo também, o fato de eu gostar muito assim de dar aulas, né, de sempre conversar com as pessoas. Muita gente vem tirar dúvidas assim comigo, né? Tipo, eu tô perdida, o que que eu faço? Como seguir? Então, eu gosto muito de ajudar outras pessoas, porque eu tive a mesma dificuldade e eu acho que a gente ajudar o próximo, poxa, é a melhor maneira da gente construir uma sociedade melhor.
1: Você comentou da startup na qual você está atuando hoje, falando um pouquinho dessa startup, é isso que te levou para a Semana do Colégio 2025, né, em Bauru, como você comentou no início da nossa
0: Sim, eu
1: conversa.
0: adoro ir na Semana do Colégio do CTI, porque eu gosto muito de ver assim como que o CTI tá hoje em dia e também lembrar meus momentos lá. Então, poxa, é muito especial ver os professores também com quem eu tive aulas. Eu não conheço mais os alunos, é, né, porque eu saí faz tempo do CTI, mas é muito legal ver os projetos deles também. Até hoje eles desenvolvem um projeto de e-commerce durante o segundo ano, que foi quando eu realmente comecei a me apaixonar pela programação. Então a gente desenvolve um e-commerce para vender alguns produtos durante a semana do colégio. E isso para mim é muito legal ver ali os alunos desenvolvendo isso. Eu até fico brincando ali com eles também, de tipo: ah, vocês construíram isso aqui com o quê? Deixa eu ver se tá funcionando mesmo, deixa eu ver se eu não quebro isso aqui. Então a gente viveu tudo isso e voltar lá é um mix de emoções, assim, é surreal.
1: E aí, pensando nessa sua experiência, né, profissional, como jovem, que conselho você daria para esses estudantes, né? Você já deu lá na semana do colégio, mas agora, a partir dessa nossa conversa, apresentando as trajetórias dos egressos, para eles olharem toda essa grandiosidade que o mercado apresenta dentro desse universo no qual você está, da tecnologia, da programação.
0: Legal. Acho que o primeiro conselho, assim, pode ser muito clichê, mas é para não desistir. Porque, assim, eu tive muita dificuldade no começo e eu pensei muito em desistir. E eu conheço pessoas hoje que entram na faculdade, justamente nesse curso de programação e tecnologia, que é complicado no começo, porque você vê coisas que você nunca viu ali na vida e são coisas difíceis. Então, muita gente tem vontade de desistir, muita gente acaba desistindo também. Então, eu falo: não, não desiste, porque é difícil no começo mesmo, mas você consegue pegar o jeito, você consegue aprender. Então, pesquisar conteúdos por fora também, ir atrás de mentorias, conversar com professores, fazer também essa rede de conexão com seus amigos, isso é muito importante. Então, eu falo sempre o networking, né? Você conhecer ali outras pessoas da área, você, poxa, ah, até mesmo para conseguir estágio, por exemplo, se você tem ali, ah, um amigo trabalha numa empresa, poxa, você pode tentar ali conseguir uma vaga assim para mim também, manda aqui seu currículo. Então, ter essa rede de conexão é muito importante nessa área. Não só nessa área, né? Mas em todas as áreas.
1: Eu falei aquela questão do portfólio. A gente tem várias plataformas hoje para você montar o seu portfólio online. E isso é um diferencial, nem que sejam aqueles produtos da área de tecnologia que você faz de modo mais amador na sua casa, mas que
0: Sim.
1: isso pode ter um potencial para o mercado, alguém vai te descobrir, isso pode virar
0: Exato.
1: uma tecnologia e, consequentemente, um emprego para você.
0: Com certeza. Acho que na área de programação e tecnologia, a gente costuma muito mostrar os nossos projetos através de uma plataforma chamada GitHub, né? Falando um pouquinho mais técnico, mas é uma plataforma que a gente mostra o nosso código. Então, as empresas conseguem ver nossos projetos, conseguem ver o que que a gente está desenvolvendo. E isso é muito importante.
1: E esse diferencial, ter o selo da Unesp na sua formação? Olhando para também outros colegas, né? Você disse que tem vínculo com seus colegas do CTI majoritariamente, se esse selo Unesp faz diferença?
0: Sim, faz diferença. É, faz muita diferença. É um peso muito bom assim para o currículo, tanto no CTI, como ensino técnico, como na graduação também.
1: E para esses seus colegas de graduação, né? Que
0: Sim.
1: estão ingressando agora. O que que a Giovana pode falar sobre esse mercado de trabalho, né? Você mudou de Bauru para São Paulo,
0: É isso.
1: exatamente por conta do mercado de trabalho, está terminando seu
0: Sim.
1: trabalho de conclusão de curso para finalizar a sua graduação e ter o diploma como bacharel em sistemas de informação. Mas para esse colega que está ingressando em
0: Sim.
1: 2026 na universidade ou no ensino médio, mas já definido, vou prestar sistemas de informação.
0: Legal. Então, realmente é aproveitar a faculdade assim de uma melhor maneira possível, porque a faculdade, a universidade dá muitas oportunidades e você tem que ir atrás delas, você tem que aproveitar essa oportunidade, seja de intercâmbio, projeto de iniciação científica, para que você descubra o que você gosta. Às vezes, você gostaria de ir para a área de pesquisa. Então, é na faculdade que você vai descobrir isso, você vai descobrir o que você gosta. Empresa Júnior também é uma iniciativa muito bacana das universidades, né? Que você consegue ali ter um contato também com o mercado de trabalho, com o mundo real. Então, o meu conselho é aproveite as oportunidades da faculdade, da universidade.
1: E aí, dentre essas oportunidades, nós temos nós, egressos.
0: Sim.
1: Então, você, enquanto egressa do CTI, já participa, vai trocar a sua experiência, contar da sua trajetória, mostrar esses resultados que você tem, que foram premiados, seja pela Apple, seja pela Google. E como que nós, egressos, podemos continuar contribuindo para a formação dessa juventude, para esse diálogo entre a universidade e o mercado de trabalho, na sua opinião?
0: Nossa, uma ótima pergunta. Eu acho que a gente precisa realmente se aproximar dessas pessoas, né, que estão entrando na faculdade, seja através de algum programa de mentoria, por exemplo, né, pegar ali uma pessoa que está entrando e dar dicas assim, né, tentar fazer com que a experiência dela seja a melhor possível, né, porque a gente já viveu tudo isso. Então, essa relação que a gente pode ter com as pessoas que estão iniciando agora é muito importante.
1: E olhando as novas tendências do mercado, como que a universidade ela pode cada vez mais formar melhores os profissionais para esse mercado, Giovana?
0: Legal, eu acho que não só a base teórica, mas uma base prática é muito importante. Então, tentar ali conciliar um pouco, né, esse convívio com o mercado de trabalho, né, dar experiências que o mercado de trabalho valoriza. Então, isso com certeza faria muita diferença.
1: E olhando para esses produtos seus premiados, as pessoas conseguem ter acesso a utilizar essa tecnologia,
0: Legal.
1: né? Foram bancados por alguma empresa?
0: Não, não, a gente tá desenvolvendo ainda, né, para uma versão mais estável e mais escalável também, que as pessoas consigam utilizar, porque nessas competições é muito pouco tempo que a gente tem para desenvolver ali em 2 dias. Então a gente não consegue construir tipo um software bom assim em 2 dias, é impossível, né? O trabalho de desenvolver um software, ele é muito, nossa, tem muitas etapas, muitos processos ali que precisam ser desenvolvidos. Então a gente está trabalhando uma versão para que as pessoas consigam utilizar.
1: Os dois.
0: Os dois, sim. Na verdade, o meu projeto da Apple é uma TCC. Então eu levei aí como TCC para justamente continuar aprimorando e continuar desenvolvendo.
1: Então que em breve a gente vai ter
0: Aham, com
1: acesso e
0: certeza.
1: vai conhecer essa outra vertente
0: Com
1: da
0: certeza.
1: Giovana dentro desse mercado. Então de egressa
0: Sim.
1: para egressa, a Unesp para você é.
0: Nossa, a Unesp pra mim é. Caraca, você me pegou agora, eu tô tentando. A Unesp pra mim é lembrança. Lembrança, assim, de uma época muito feliz.
1: E que essa felicidade, então, Giovana, continue e que outras pessoas possam se inspirar
0: Com
1: nessa sua
0: certeza.
1: trajetória, acessar, então, a sua criação de conteúdo
0: Com certeza.
1: dentro desse universo. Muito obrigada pela
0: Muito
1: sua
0: obrigada,
1: participação.
0: eu agradeço.
1: O Conexão Unesp entre egressos fica por aqui. Este é o nosso espaço, bate-papo entre unespianos para falar um pouco e inspirar uma nova rede de egressos que constrói os profissionais para o mercado de trabalho. Este programa é uma iniciativa do Escritório de Gestão de Carreiras e Egressos da Universidade, em parceria com a Coordenadoria de Desenvolvimento Profissional e Práticas Pedagógicas, a CDEP3, e a TV Universitária Unesp. Eu, enquanto egressa, me sinto privilegiada de dividir este espaço com todos vocês. Um abraço e até a próxima!

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15: 20 horas e 59 minutos.
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